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0: Michelangelo.
1: Uma salva de palmas, meu amigo Gustavo Lima.
2: Show, certo, né?

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1: Daqui a pouquinho voltem com muito mais aqui no Conexão Sertaneja. Não saia daí, é rapidinho, turma.
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Empresas nos Estados Unidos estão reportando uma crise econômica que, em muitos aspectos, supera as dificuldades enfrentadas durante a pandemia de Covid-19. O cenário atual é marcado por um aumento de custos e incerteza, impulsionados por problemas logísticos, a guerra no Irã e eventos climáticos. Executivos ouvidos em uma pesquisa do Institute for Supply Management comparam a situação às paralisações da cadeia de suprimentos da pandemia, mas destacam a frequência das oscilações nos transportes e preços, custos de energia e fertilizantes, além de dúvidas sobre safras globais, contribuem para a pressão sobre os negócios.

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0: O planejamento de uma carreira profissional de sucesso consiste nos seguintes pilares. Tenha metas de curto, médio e longo prazo. Invista em capacitação. Aprenda a trabalhar em equipe. Potencialize seus pontos fortes. Tenha sempre autoconfiança. Seja sempre pontual em todos os seus compromissos. Dê o seu melhor na sua rotina de trabalho. Construa uma boa rede de contatos. Cuide da sua imagem pessoal. Seja sempre um inovador em sua área. 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
3: De virada, o Cruzeiro venceu Vitória por 3-1 neste domingo em Salvador pela 28ª rodada do Brasileirão, quebrando um tabu de 10 anos sem vencer o rival fora de casa e aliviando a crise. O time baiano abriu o placar com René no primeiro tempo, mas a Raposa reagiu na etapa final com gols de Arroio, Vila Alba e Matheus Pereira. Com o resultado, a equipe mineira mantém a sexta posição com 45 pontos, enquanto o rubro-negro segue em 13º lugar, estacionado com 33 pontos na tabela. Eu sou Kleber Salles e volto daqui a pouco com mais destaques esportivos aqui no seu rádio, hein?
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6: Já voltei por aqui sempre rápido, seu amigo Jorginho Amaral. Continua todo vapor aqui no Conexão Sertaneja.
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0: cuida bem dele.
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2: É só música boa no Conexão Sertaneja. Daqui a pouquinho a gente volta trazendo muito mais pra você.
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5: De volta por aqui no nosso Radar Esportivo, e o Atlético de Madrid venceu o Real Madrid por 2-1 pela 7ª rodada de La Liga e assumiu a vice-liderança, deixando o rival em terceiro. Após primeiro tempo truncado, o jogo mudou no início da etapa final, com a expulsão de Vicente Grimaldo de pênalti. Jonathan Davi marcaram para o time de Diego Simeone, aproveitando a vantagem numérica. Rudiger descontou no fim para os comandados de José Mourinho, mas não evitou a vitória cochoneira, que agora fica a 6 pontos do líder Barcelona. Termina aqui o nosso Radar Esportivo, com a apresentação e a produção de Kleber Salles. O Radar Esportivo volta amanhã no seu rádio, hein? Grande abraço!
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A semana começa com o mercado financeiro em ritmo de alta. Dólar e euro avançam nesta segunda-feira, com as duas moedas apresentando movimentação ao longo do dia. Vamos conferir os números da economia. O dólar comercial registra alta de 0,11% e está cotado a 5,14. A moeda americana ganhou força durante a manhã, chegou a passar dos 5,16, mas depois recuou e passou a oscilar próximo dos 5,14. O euro também opera em alta, com avanço de 0,18% e cotação de 5,91. A moeda europeia subiu de forma gradual durante a manhã e permanece próxima desse patamar ao longo do dia. O cenário desta segunda-feira mostra dólar e euro em alta, mas com oscilações ao longo da sessão. E quem acompanha precisa ficar de olho no gráfico. Essas foram as principais informações do mercado financeiro nesta segunda-feira. Continue acompanhando as cotações, fique atento às oportunidades, faça bons negócios e tenha uma excelente semana. Até o próximo Boletim Econômico.

o Irã enviou aos Estados Unidos uma nova proposta contendo condições para o encerramento do conflito, em um esforço para reabrir as negociações de paz. A iniciativa iraniana ocorre em meio a um cenário de escalada de tensões e temores de novos ataques na região. A proposta busca estabelecer um caminho para a desescalada e a busca por uma solução diplomática para a guerra no Oriente Médio. Detalhes específicos das condições apresentadas ainda não foram amplamente divulgados, mas a movimentação indica uma tentativa de diálogo.

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2: Já voltando por aqui, Conexão Sertaneja. E com muito mais moda, muito mais alegria, aqui na sua rádio preferida, solta o som.
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1: Gente, não saia daí que daqui a pouquinho tem muito mais pra você aqui no Conexão.
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6: Olá, chegando para você o nosso Esporte Agora de hoje, com a minha apresentação, locutora Patrícia. E o técnico Luiz de la Fuente, da Espanha, criticou a criação da Superdata FIFA. Entre o final de setembro e o início de outubro, a atual campeã do mundo fará 4 jogos após a entidade máxima do futebol aumentar a janela de partidas internacionais. De la Fuente citou as viagens e se mostrou contrário ao calendário. Ele disse preferir o formato anterior, quando cada seleção jogava apenas 2 vezes e tinha cerca de 1 semana de trabalho.
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o Partido Rússia Unida, liderado por Vladimir Putin, saiu vitorioso nas eleições legislativas realizadas nos últimos 3 dias no país, conquistando 57,54% dos votos. Os primeiros resultados oficiais foram divulgados neste domingo, confirmando a hegemonia da sigla no cenário político russo. A vitória do Rússia Unida reforça a base de apoio ao governo de Putin, consolidando sua influência no parlamento. As eleições ocorreram em um contexto de tensões internacionais, incluindo o conflito na Ucrânia.

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3: Voltando por aqui no Conexão Sertaneja e na sua companhia sou eu, seu amigo Jardim Amaral, com muito mais sucesso. Vamos de conexão.
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1: Daqui a pouco a gente volta, hein, com muito mais moda sertaneja aqui no nosso Conexão.
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Em um esforço conjunto para modernizar a governança global, o presidente do Conselho Europeu, juntamente com os presidentes do Brasil e do Quênia e o primeiro-ministro do Canadá, anunciaram uma iniciativa para reformar a ONU e outras instituições multilaterais. A proposta foi detalhada em um artigo de opinião conjunto, publicado neste domingo, sublinhando a necessidade de adaptação das estruturas globais aos desafios contemporâneos. Esta iniciativa visa fortalecer o multilateralismo e a eficácia das organizações internacionais.

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3: Já voltei eu mesmo, seu amigo Jorginho Amaral, no seu Conexão Sertaneja. Muita música, bora, tem mais.
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0: Coisa linda.
1: Esse sonho só é possível graças a cada um de vocês, viu? Obrigado de verdade.
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0: sosseguir.
1: Obrigado.
0: Obrigado.
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1: Vem se conectar comigo ao Conexão Sertaneja no ar. Não saia daí que é sempre rápido, já já tem muito mais sucesso.
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4: A semana começa com o mercado financeiro em ritmo de alta. Dólar e euro avançam nesta segunda-feira, com as duas moedas apresentando movimentação ao longo do dia. Vamos conferir os números da economia. O dólar comercial registra alta de 0,11% e está cotado a 5,14. A moeda americana ganhou força durante a manhã, chegou a passar dos 5,16, mas depois recuou e passou a oscilar próximo dos 5,14. O euro também opera em alta, com avanço de 0,18% e cotação de 5,91. A moeda europeia subiu de forma gradual durante a manhã e permanece próxima desse patamar ao longo do dia. O cenário desta segunda-feira mostra dólar e euro em alta, mas com oscilações ao longo da sessão. E quem acompanha precisa ficar de olho no gráfico. Essas foram as principais informações do mercado financeiro nesta segunda-feira. Continue acompanhando as cotações, fique atento às oportunidades, faça bons negócios e tenha uma excelente semana. Até o próximo Boletim Econômico.
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6: E o astro do futebol francês Kylian Mbappé encerrou sua parceria de 2 décadas com a Nike e assinou contrato com a marca suíça de roupas esportivas On, o mais recente revés para a marca norte-americana, à medida que novos concorrentes ganham espaço no mercado de calçados esportivos. A On planeja lançar suas primeiras chuteiras de futebol em 2027 e também nomeou o ex-jogador francês Thierry Henry como seu diretor de futebol. As ações da On, listadas nos Estados Unidos, subiram 5% nas negociações pré-mercado. A empresa, apoiada por Roger Federer, busca crescimento nas Américas, região que responde por mais da metade de sua receita.
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8: O espanhol Xavi Hernández, técnico da seleção holandesa de futebol, fez a convocação para os jogos da Nations League, que acontecerão na próxima data FIFA. A Holanda vai jogar contra a Alemanha no dia 24 de setembro, contra a Sérvia no dia 27, contra a Grécia no dia 1 de outubro e outro jogo contra a Sérvia no dia 4 de outubro. As novidades na seleção holandesa: o meia Divay Ezequiel e Ruben van Bommel, filho do ex-jogador do Barcelona e atual técnico da Bélgica, Mark van Bommel. Memphis não foi convocado.
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10: Olá, seja bem-vindo. O Info News está no ar, deixando você bem informado. Muito prazer, eu sou o Silva Júnior. Hoje é segunda-feira, 21 de setembro de 2026. E essa é a notícia de agora. O setor de bares e restaurantes registrou crescimento de 7,4% em agosto, na comparação com o igual período do ano passado, acumulando o 11º mês consecutivo de alta anual. Os dados são do índice Abrazel Stone. Apesar da expansão ano a ano, o indicador apontou um leve recuo de 0,2% em relação a julho, sinalizando estabilidade na atividade do segmento. Segundo a pesquisa, 23 dos 24 estados analisados apresentaram avanço nas vendas. As maiores altas anuais foram registrados na Paraíba, com 18,8%, Sergipe com 16,6% e Alagoas com 12,9%. Já o estado de São Paulo teve alta de 6,7%, enquanto o Rio de Janeiro cresceu 6,2%. Economistas do setor avaliam que a resiliência do mercado de trabalho sustentou a demanda consumidora no período. No entanto, a Abrazel alerta que o aumento nos custos operacionais e a pressão inflacionária continuam espremendo as margens de lucro dos empresários, que tentam evitar repassar reajustes integrais aos cardápios para não retrair a clientela. Daqui a pouco eu volto com mais um bloco do Info News. Fique ligado.
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1: Conexão Sertaneja, tá de volta! Já voltando, eu mesmo, seu amigão Jardim Amaral, continuando aqui no Conexão Sertaneja, na sua rádio preferida, e tem mais sucesso!

0: Obrigado!
1: Obrigado!
0: Obrigado, Trio Parada Dura, por nos convidar para vir participar desse evento maravilhoso.
2: Pra gente é uma honra enorme fazer parte da história de vocês, viu?
0: Muito sucesso!
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5: É você?
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1: Encerrando, turminha, por aqui mais um Conexão Sertaneja. E aí, gostou, curtiu? Ó, amanhã tem mais, amanhã eu te espero novamente no nosso Conexão, tá bom? Amanhã é terça-feira. Grande abraço e valeu, até amanhã. Tchau, gente!
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4: Zinedine Zidane, novo treinador da seleção francesa de futebol, fez sua primeira convocação para as partidas da Liga das Nações da UEFA. Lembrando que a seleção francesa foi treinada por 14 anos por Didier Deschamps. Em sua primeira convocação, Zidane chamou 15 jogadores que atuaram na Copa de 2026. Ficaram de fora nomes como Digne, Tchouaméni, Théo Hernandes, Lucas, Kanté e Malo Gusto. Entre as novidades, Esteban Lepou, Lucas da Cunha e Jérémy Jacquin.
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5: Um vendedor do comércio lojista, para ter sucesso, requer de alguns requisitos: ser pontual nas suas obrigações profissionais e pessoais, ser honesto em tudo que envolve a sua vida profissional e pessoal, ser ético, não tirar vantagens sobre os colegas de trabalho e empresa, cuidar da sua aparência pessoal, ser responsável e comprometido com a empresa que trabalha, ser organizado nas tarefas do seu dia a dia, ser comunicativo, melhorar sempre a sua capacidade de comunicação oral e escrita, ter interesse, conhecer toda a estrutura da empresa, dar ideias para melhorar o atendimento, vendas e qualidade dos produtos da empresa, procurar ser bem relacionado com clientes, colegas de trabalho e trabalhar em espírito de equipe. 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
1: Olá, voltamos com mais um bloco do Info News. É hora de você ficar muito bem informado nesta segunda-feira. O Brasil marca presença em Xangai, na China, para a disputa da World Skills 2026, a maior competição de educação profissional do planeta. O evento, realizado entre os dias 22 e 27 de setembro, reúne jovens talentos de 70 países para demonstrar a excelência técnica aplicável às demandas atuais do mercado global. Nesta edição, o país alcança um feito inédito ao lado da anfitriã China. O Brasil é a única nação a disputar vagas em todas as 64 ocupações profissionais do torneio. A delegação brasileira compete em áreas que vão desde a indústria manufatureira tradicional até a tecnologia da informação de ponta. A preparação dos estudantes envolveu treinamentos práticos intensivos e suporte socioemocional conduzidos pelo Senai e pelo Senac. Além de disputar medalhas, a participação nacional na World Skills impulsiona a atualização dos currículos das escolas técnicas em todo o país, alinhando a informação de mão de obra às inovações da indústria e fortalecendo a produtividade econômica nacional. Daqui a pouco eu volto e terá o último bloco de hoje do Info News. Fique ligado.
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1: 22 horas e 59 minutos.
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5: Opa, estamos chegando com mais uma edição do Sertanejo Classic. Para você curtir e relembrar as clássicas do sertanejo, é só você apertar os cintos e viajar nessa emoção que se chama sertanejo.
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1: Maravilha, maravilha. Depois do intervalo a gente volta com mais Sertanejo Clássico. Não saia daí.
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3: Alexander Seferin, presidente da UEFA, e Victor Montagnali, da CONCACAF, pediram uma revisão independente das reservas financeiras da FIFA e fizeram uma proposta. Cada uma das 211 associações membro deve receber pelo menos 10 milhões de dólares entre 2027 e 2030. Lembrando que eles também são vice-presidentes da FIFA.
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5: A semana começa com o mercado financeiro em ritmo de alta. Dólar e euro avançam nesta segunda-feira, com as duas moedas apresentando movimentação ao longo do dia. Vamos conferir os números da economia. O dólar comercial registra alta de 0,11% e está cotado a 5,14. A moeda americana ganhou força durante a manhã, chegou a passar dos 5,16, mas depois recuou e passou a oscilar próximo dos 5,14. O euro também opera em alta, com avanço de 0,18% e cotação de 5,91. A moeda europeia subiu de forma gradual durante a manhã e permanece próxima desse patamar ao longo do dia. O cenário desta segunda-feira mostra dólar e euro em alta, mas com oscilações ao longo da sessão. E quem acompanha precisa ficar de olho no gráfico. Essas foram as principais informações do mercado financeiro nesta segunda-feira. Continue acompanhando as cotações, fique atento às oportunidades, faça bons negócios e tenha uma excelente semana. Até o próximo Boletim Econômico.
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7: Olá, voltamos com mais um bloco do Info News nesta segunda-feira, deixando você bem informado neste início de semana. O Tesouro Nacional honrou 79,95 milhões de reais em dívidas garantidas pela União durante o mês de agosto. Com o resultado, o acumulado do ano chegou a 3,13 bilhões de reais em garantias pagas pelo governo federal para cobrir operações de crédito inadimplidas por estados e municípios. Desde 2016, a União já soma 89,66 bilhões de reais desembolsados para quitar compromissos de entes federativos. Em contrapartida, a recuperação dessas quantias permanece em ritmo lento. Apenas 70 mil reais foram ressarcidos em agosto, elevando o montante recuperado para 6,06 bilhões de reais no período de 10 anos. A disparidade entre os valores pagos e o ressarcimento efetivo decorre em entraves legais e orçamentários. Cerca de 79,85 bilhões de reais correspondem a débitos de estados vinculados ao regime de recuperação fiscal, instrumento que suspende temporariamente a execução das contragarantias. Outros repasses estão congelados por compensações da perda de arrecadação do ICMS ou bloqueados por decisões judiciais impeditivas. Daqui a pouco eu volto com mais um bloco do Info News. Fique informado com a gente.
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1: Sertanejo Clássico está de volta. Aumente o volume e vem conferir só as clássicas.
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9: Aô, companheiro bruto.
10: Mas essa moda é boa demais.
9: E eu tô feliz demais de estar cantando ela com você aqui, viu?
10: Prazer é todo meu.
9: Você é o cara.
10: Nós, é
9: te
10: nós
9: amo, te amo, meu irmão.
10: Eu também te amo. Obrigado pelo convite.

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1: Valeu, turma! Estamos encerrando mais uma super edição do Sertanejo Classic. Voltamos na próxima edição com mais pra você. Até lá!
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5: As últimas do esporte você fica sabendo agora, nesta segunda-feira, 21 de setembro de 2026. E o Flamengo aproveitou o mando de campo para ampliar a vantagem na liderança do Campeonato Brasileiro, hein? A equipe comandada por Leonardo Jardim venceu o Red Bull Bragantino por 2-1 neste domingo no estádio do Maracanã pela 28ª rodada e chegou aos 60 pontos. Guilherme Varela e Pedro marcaram os gols para o time rubro-negro. Ignácio Sosa descontou para o Massa Bruta. O resultado deixou o rubro-negro 3 pontos à frente do Palmeiras, segundo colocado. O Bragantino, por sua vez, caiu 2 posições e aparece em 11º com 36 pontos. A vitória, porém, teve momentos distintos. O Flamengo controlou grande parte da partida, criou oportunidades para construir uma vantagem maior, mas permitiu que o adversário voltasse ao jogo na reta final. Eu sou o Kleber Salles e volto daqui a pouco, hein, com mais informações do mundo da bola para você. Fique ligado.
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6: 23 horas e 53 minutos.
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você está? Espero que bem. 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

Bandas e Companhia no ar, comigo Nando Pinheiro, um prazer imenso estar junto com você no comando dessa nave com o melhor das bandas do Sul, as músicas que se destacam no Sul do nosso Brasil, que tem uma cultura particular e músicas que são um verdadeiro sucesso. Aumenta o volume para mais uma edição de Bandas e Companhia.

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0: Somente as melhores. Fica ligado que daqui a pouco eu volto com muito mais sucessos aqui. Banda e Companhia.
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5: Na abordagem para vender ao cliente dentro de uma loja, o vendedor pode se utilizar da percepção em 3 situações. A primeira é a sinestésica, quando o cliente usa o tato para conhecer em produtos, para ele decidir a compra. Muitos gostam de tocar ou pegar o produto para sentir o seu peso, a sua consistência e outras informações. A segunda situação é auditiva, quando o cliente fica atento a tudo que o vendedor fala. Assim, o vendedor tem que ter uma voz agradável, não falar alto, não responder com frases curtas e grossas. O vendedor deverá dar todas as informações possíveis ao cliente sobre o produto e condições de pagamento. A terceira situação é o visual, quando o cliente adquire o produto sempre no olhar e levando em consideração a beleza, a cor, o modelo, o tamanho que envolve este produto e com a ajuda do vendedor, ele acaba comprando o produto. Por meio de uma pesquisa da Confederação Nacional dos Dirigentes Lojistas, CNDL, afirmou que 70% dos consumidores compram pelo visual. Olhar, a beleza, cor, tamanho, forma. 20% pelo auditivo, pelo que o vendedor transmite pela fala. E 10% pelo sinestésico, onde o cliente toca o produto.
7: Espaço Profissional e Empresarial é uma idealização da Câmara de Dirigentes Lojistas de Sorocaba, CDL, e Rádio Comércio Sorocaba.
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10: Olá, chegando para você o nosso Esporte Agora de hoje, com a minha apresentação, locutora Patrícia. E o técnico Luiz de la Fuente, da Espanha, criticou a criação da Superdata FIFA. Entre o final de setembro e o início de outubro, a atual campeã do mundo fará 4 jogos após a entidade máxima do futebol aumentar a janela de partidas internacionais. De la Fuente citou as viagens e se mostrou contrário ao calendário. Ele disse preferir o formato anterior, quando cada seleção jogava apenas 2 vezes e tinha cerca de 1 semana de trabalho.
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12: Um vídeo mostra o ministro Alexandre de Moraes e sua esposa desembarcando de um jatinho particular ligado a Daniel Vorcaro, empresário investigado em operações recentes. A cena gerou repercussão e adiciona um novo capítulo ao caso, que envolve figuras do judiciário e do setor financeiro. O episódio ocorre em meio a discussões sobre a atuação do judiciário e a transparência em relações com empresários. O caso Vorcaro tem sido acompanhado de perto pela imprensa, com novas informações surgindo constantemente.
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Bandas e companhia tocando o que há de melhor pra você. De volta aqui, Nando Pinheiro. Vem que tem músicas de bandas, vem que tem as melhores da regionalidade do sul do Brasil. Bandas e companhia, vamos conferir as próximas músicas.

0: curtindo a nossa programação Bandas e Companhia com a apresentação de Nando Pinheiro. Deixa eu tomar uma aguinha ali, é coisa rápida. Daqui a pouco eu volto trazendo só as melhores. Bandas e Companhia.
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4: E o astro do futebol francês Kylian Mbappé encerrou sua parceria de 2 décadas com a Nike e assinou contrato com a marca suíça de roupas esportivas On, o mais recente revés para a marca norte-americana, à medida que novos concorrentes ganham espaço no mercado de calçados esportivos. A On planeja lançar suas primeiras chuteiras de futebol em 2027 e também nomeou o ex-jogador francês Thierry Henry como seu diretor de futebol. As ações da On, listadas nos Estados Unidos, subiram 5% nas negociações pré-mercado. A empresa, apoiada por Roger Federer, busca crescimento nas Américas, região que responde por mais da metade de sua receita.
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5: As manchetes dos jornais portugueses deste domingo destacam a notícia de que uma lei permite esconder ações detidas por governantes, gerando questionamentos sobre a transparência. O Correio da Manhã noticia que não se sabe se membros do executivo possuem títulos da REN. Outro tema de destaque é a preocupação com menores portugueses em redes sociais que glorificam a automutilação, conforme assinalado pelo Jornal de Notícias, levantando um alerta sobre a segurança online.
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0: Bandas e Companhia, tocando o que há de melhor pra você. De volta aqui, Nando Pinheiro. Vem que tem músicas de bandas, vem que tem as melhores da regionalidade do sul do Brasil. Bandas e Companhia, vamos conferir as próximas músicas.

0: Bom demais, bom demais. Obrigado, nosso balanço. Obrigado, Jonas. Obrigado, Gabriel. Que alegria, cara. Que alegria ter vocês aqui com a gente.
1: Tamo junto.

E aí, tá gostando da nossa programação? Espero que sim, ó. Daqui a pouco eu estou de volta com mais Bandas e Companhia. Não saia daí! 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

0: Prefeitura do Rio de Janeiro anunciou que a Mangueira receberá 14 novas oficinas, com um investimento de mais de 2,3 milhões. O projeto, que é a segunda fase do Polo Automotivo da Mangueira, prevê a construção de 7 oficinas para automóveis e 7 para motocicletas, todas padronizadas. As novas instalações incluirão vias internas, calçadas acessíveis, áreas de estacionamento, espaços de convivência e projeto paisagístico, além de banheiros e recuperação de calçadas externas, visando mudar completamente a visibilidade e estrutura do local.
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6: Evandro Carvalho foi reeleito neste domingo para a presidência da Federação Pernambucana de Futebol. Ele recebeu 70 dos 85 votos válidos, contra 9 de André Cortez Albuquerque e 6 de Marcos Vinícius Lebre de Oliveira. Também houve 2 votos nulos. Com o novo mandato, válido para o período 2027-2030, Evandro chegará a 19 anos consecutivos no comando da FPF. Ele assumiu a entidade em 2011, após a morte de Carlos Alberto Oliveira, de quem era vice-presidente. Nesse período, ele passará a ser o segundo presidente com mais tempo à frente da Federação Pernambucana, atrás apenas de Rubens Moreira, que permaneceu no cargo por 28 anos, entre 1954 e 1982. Evandro também afirmou anteriormente que pretende que este seja seu último mandato na FBF e mencionou a possibilidade de assumir uma função na CBF após 2030.
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7: Meia-noite e 52 minutos.
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2: De volta, Nando Pinheiro. A música não para. Vamos tocar já na sequência mais grandes sucessos. Porque você está junto comigo em Bandas e Companhia.

0: 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É já já, hein? Não sai da frequência.
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Empresas nos Estados Unidos estão reportando uma crise econômica que, em muitos aspectos, supera as dificuldades enfrentadas durante a pandemia de Covid-19. O cenário atual é marcado por um aumento de custos e incerteza, impulsionados por problemas logísticos, a guerra no Irã e eventos climáticos. Executivos ouvidos em uma pesquisa do Institute for Supply Management comparam a situação às paralisações da cadeia de suprimentos da pandemia, mas destacam a frequência das oscilações nos transportes e preços. Custos de energia e fertilizantes, além de dúvidas sobre safras globais, contribuem para a pressão sobre os negócios.

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1: As últimas do esporte você fica sabendo agora, nesta segunda-feira, 21 de setembro de 2026, e o Flamengo aproveitou o mando de campo para ampliar a vantagem na liderança do Campeonato Brasileiro, hein? A equipe comandada por Leonardo Jardim venceu o Red Bull Bragantino por 2-1 neste domingo no estádio do Maracanã, pela 28ª rodada, e chegou aos 60 pontos. Guilherme Varela e Pedro marcaram os gols para o time rubro-negro. Ignácio Sosa descontou para o Massa Bruta. O resultado deixou o rubro-negro 3 pontos à frente do Palmeiras, segundo colocado. O Bragantino, por sua vez, caiu 2 posições e aparece em 11º com 36 pontos. A vitória, porém, teve momentos distintos. O Flamengo controlou grande parte da partida, criou oportunidades para construir uma vantagem maior, mas permitiu que o adversário voltasse ao jogo na reta final. Eu sou o Kleber Salles e volto daqui a pouco, hein, com mais informações do mundo da bola para você. Fique ligado.
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5: É muito bom ter você na sua rádio preferida. Bandas e Companhia, com a apresentação de Nando Pinheiro. Aumenta o volume, porque tem mais, tem muito mais sucessos pra você.

0: legal saber que você está na melhor programação do seu rádio. Fica ligado que daqui a pouco tem mais bandas e companhia para você que se liga nessa rádio. É já já, hein? Não sai da frequência. 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
3: Forças ucranianas lançaram um ataque massivo de drones contra o Moscou Oblast, na Rússia, com mais de 1.600 drones de longo alcance. O ataque resultou na morte de pelo menos duas pessoas e centenas de evacuados, além de um incêndio na refinaria de Moscou, após vários acertos diretos. O presidente ucraniano Volodymyr Zelensky confirmou ter ordenado o ataque, em resposta aos alvos civis das forças russas em cidades ucranianas, afirmando que mísseis de cruzeiro FP-5 Flamingo e mísseis balísticos também foram utilizados.
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5: Autoajuda, conhecimento, vendas, atendimento, motivação. Começar um negócio não é fácil, mas não tenha medo de errar. Você sempre pode mudar tudo e começar de novo. Apenas comece, tente, você nunca vai saber antes de tentar. Vão aqui algumas dicas fundamentais para você iniciar o seu negócio. Defina e entenda seu público-alvo. Estude sua concorrência. Supere suas crenças que limitam suas ideias e decisões. Administre seu tempo. Tenha uma boa rede de contatos. Administre suas finanças. O negócio de sucesso é aquele que conquista a confiança do seu cliente.
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7: Rafinha vive o início histórico de temporada no Barcelona. Após marcar 3 gols na vitória por 3-1 sobre o Sevilha, o brasileiro chegou a 14 gols e 3 assistências em 8 jogos, estabelecendo o melhor começo de temporada de um jogador na história do clube catalão. Foi também seu segundo hat-trick consecutivo. O desempenho chama ainda mais atenção porque Rafinha ficou fora dos 30 indicados à Bola de Ouro de 2026. O técnico do Sevilha, Luis García Plaza, criticou a ausência e questionou como o brasileiro poderia ter ficado fora da lista. Rafinha havia terminado em 5º na edição anterior. Jogando mais centralizado no ataque, o brasileiro marcou em 7 dos 8 jogos do Barça nessa temporada. O Barcelona, por sua vez, venceu as 7 partidas do Campeonato Espanhol e lidera a La Liga com 21 pontos.
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De volta aqui, Nando Pinheiro. Vem que tem músicas de bandas, vem que tem as melhores da regionalidade do sul do Brasil. Bandas e Companhia, vamos conferir as próximas músicas. Bandas.

0: Muito bom saber que você ficou comigo até agora, Nando Pinheiro, no programa Bandas e Companhia, o melhor das bandas do Sul. Para você que gosta desse som, para você que curte o estilo musical que se destaca aqui em nossa programação. Um grande abraço e até a próxima edição.
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3: 1:41.
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5: Opa, tá chegando mais um Baú Sertanejo. Que bacana, hein, gente? Estamos chegando nessa segundona. Alegria, alegria, porque o Baú Sertanejo já está no ar, trazendo pra você aquelas que marcaram época aqui nessa segunda-feira. Aumenta o som, Baú Sertanejo já está no ar.

0: Sertanejo, sempre com as melhores pra você aí de todos os tempos. Não sai daí não, depois do intervalo a gente volta.
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0: As manchetes dos jornais portugueses deste domingo destacam a notícia de que uma lei permite esconder ações detidas por governantes, gerando questionamentos sobre a transparência. O Correio da Manhã noticia que não se sabe se membros do executivo possuem títulos da REN. Outro tema de destaque é a preocupação com menores portugueses em redes sociais que glorificam a automutilação, conforme assinalado pelo Jornal de Notícias, levantando um alerta sobre a segurança online.
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4: As últimas do esporte você fica sabendo agora, nesta segunda-feira, 21 de setembro de 2026. E o Flamengo aproveitou o mando de campo para ampliar a vantagem na liderança do Campeonato Brasileiro, hein? A equipe comandada por Leonardo Jardim venceu o Red Bull Bragantino por 2-1 neste domingo no estádio do Maracanã pela

0: 28ª rodada e chegou aos 60 pontos. Guilherme Varela e Pedro marcaram os gols para o time rubro-negro. Ignácio Sosa descontou para o Massa Bruta. O resultado deixou o rubro-negro 3 pontos à frente do Palmeiras, segundo colocado. O Bragantino, por sua vez, caiu 2 posições e aparece em 11º com 36 pontos. A vitória, porém, teve momentos distintos. O Flamengo controlou grande parte da partida, criou oportunidades para construir uma vantagem maior, mas permitiu que o adversário voltasse ao jogo na reta final. Eu sou o Kleber Salles e volto daqui a pouco, hein, com mais informações do mundo da bola para você. Fique ligado.
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6: Se é sucesso, está aqui no Baú Sertanejo. Estamos de volta, meu povo. Aumenta o som, Baú Sertanejo, tá no ar de novo.

0: Ao Sertanejo, trazendo pra você sempre as melhores. Não sai daí não, daqui a pouco tem mais aqui no baú.
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6: A Ponte Preta finalmente encerrou o maior jejum de vitórias da história da Série B. A Macaca venceu o CRB por 1-0 neste domingo no Moisés Lucarelli pela 29ª rodada e voltou a vencer depois de 22 partidas. O gol da vitória foi marcado por Brandão aos 40 minutos do primeiro tempo. Depois do apito final, os jogadores se ajoelharam no gramado em um momento de emoção e agradecimento pelo fim da sequência negativa. A última vitória havia acontecido em 24 de abril contra o América Minas. Desde então, foram 19 derrotas e 3 empates. Mesmo com o triunfo, a Ponte continua na lanterna, com 13 pontos e em situação muito complicada na luta contra o rebaixamento. O momento também acontece em meio a uma grave crise financeira e administrativa, com relatos de atrasos salariais recorrentes envolvendo jogadores e funcionários.
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0: Prefeitura do Rio de Janeiro anunciou que a Mangueira receberá 14 novas oficinas, com um investimento de mais de 2,3 milhões. O projeto, que é a segunda fase do Polo Automotivo da Mangueira, prevê a construção de 7 oficinas para automóveis e 7 para motocicletas, todas padronizadas. As novas instalações incluirão vias internas, calçadas acessíveis, áreas de estacionamento, espaços de convivência e projeto paisagístico, além de banheiros e recuperação de calçadas externas, visando mudar completamente a visibilidade e estrutura do local.
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5: Vem com a gente, meu povo. Estamos chegando de volta no seu rádio com o Baú Sertanejo.

0: Baú Sertanejo, sempre com as melhores pra você aqui. Não sai da sintonia, já já tem mais pra você.
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o Partido Rússia Unida, liderado por Vladimir Putin, saiu vitorioso nas eleições legislativas realizadas nos últimos 3 dias no país, conquistando 57,54% dos votos. Os primeiros resultados oficiais foram divulgados neste domingo, confirmando a hegemonia da sigla no cenário político russo. A vitória do Rússia Unida reforça a base de apoio ao governo de Putin, consolidando sua influência no parlamento. As eleições ocorreram em um contexto de tensões internacionais, incluindo o conflito na Ucrânia.

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1: É, e venceu o Fluminense na Neoquímica Arena, hein? Numa tarde de tensão, protestos e muita cobrança em Itaquera, a crise do Corinthians ficou ainda pior. Com uma atuação praticamente perfeita, o tricolor venceu o Timão por 3-1, com dois gols de Hulk e um de Kevin Serna, e impôs ao Alvinegro a sua sexta derrota consecutiva no Brasileirão. Gustavo Henrique marcou o solitário gol corintiano. Com o resultado, o tricolor agora assiste de camarote ao confronto direto entre Atlético e Bahia e torce por um empate para se manter na terceira colocação com 48 pontos. Já o Corinthians, por sua vez, vê a zona de rebaixamento cada vez mais próxima, agora na 14ª colocação com 32 pontos, mas apenas a 3 de distância do Grêmio, primeiro time dentro do Z4. Assim, Corinthians e Fluminense agora entram em um período sem jogos por conta da pausa para, né, a pausa para data FIFA, super data FIFA de 2 semanas. Desse modo, os times só voltam a entrar em campo em outubro. O Timão joga no dia 7 de outubro diante do Internacional no Beira-Rio, às 18h30. Já no dia seguinte, o Fluminense recebe o Curitiba no Maracanã, às 21h30, horário de Brasília. Eu sou Kleber Salles e volto daqui a pouco com mais destaques do Mundo da Bola.
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5: Muito bem, minha turma, de volta com o Baú Sertanejo e você ouve aí as grandes emoções novamente, hein? Aumenta o som, mais uma subsequência está chegando.

0: Baú Sertanejo, sempre com as melhores pra você aqui. Não sai da sintonia, já já tem mais pra você.
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5: Dorival Júnior assumiu a responsabilidade e lamentou a declaração que provocou um protesto da torcida do São Paulo. Após a eliminação para o Boca Juniors na Sul-Americana, o treinador havia relacionado o nervosismo da equipe à pressão e ao barulho das arquibancadas. A resposta veio na vitória por 1-0 sobre o Internacional pelo Brasileirão. Como protesto, torcedores ficaram 15 minutos em silêncio no Morumbis e exibiram uma faixa com a frase "Silêncio, estamos jogando". O silêncio chegou a ocorrer durante o gol de Caleri, marcado de pênalti aos 14 minutos. Depois da partida, Dorival explicou que não quis atribuir à torcida a responsabilidade pelo desempenho da equipe e reconheceu que sua declaração foi equivocada. A responsabilidade é minha. Eu, como treinador, tenho que assumir. Eu lamento a declaração. O técnico também afirmou ter carinho pelo torcedor são paulino e disse que considera a torcida o principal patrimônio do clube. Com a vitória, o São Paulo chegou a 36 pontos e ocupa a 11ª posição no Brasileirão.
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0: presidente dos Estados Unidos, Donald Trump, declarou neste domingo que está avaliando a possibilidade de explodir o Irã inteiro ou não, em meio a crescentes temores de uma retomada de bombardeios em larga escala na região. A declaração foi feita à emissora Fox News, enquanto a guerra no Oriente Médio se estende pelo sétimo mês sem perspectivas de um fim. Trump indicou que as opções em análise incluem eliminar o Irã, deixando-os apodrecer economicamente ou buscar um acordo. Mais cedo, Teerã havia alertado que retaliaria sem qualquer limitação contra bases dos Estados Unidos, caso o país fosse novamente atacado, responsabilizando também nações do Oriente Médio que apoiassem tais ações.
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5: Mais um modão chegando aqui no nosso Baú Sertanejo. Aumenta o som.

0: Baú Sertanejo no seu rádio, não sai da sintonia, já voltaremos com mais.
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O presidente Luiz Inácio Lula da Silva anunciou que o Uruguai cedeu ao Brasil parte de sua cota de exportação de carne bovina para a China. A declaração foi feita durante a visita de Lula a Nova York, marcando um importante movimento nas relações comerciais entre os países. Essa transferência de cota pode impulsionar ainda mais as exportações brasileiras de carne para o mercado chinês, um dos maiores consumidores globais. A medida reflete a cooperação regional e a busca por otimização das oportunidades no comércio internacional.

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1: Autoajuda, conhecimento, vendas, atendimento, motivação. Quando no atendimento e nas vendas de seus produtos aos clientes, você pode utilizar-se de palavras poderosas para seus clientes, podendo realizar fechamentos e ter um aumento significativo nas suas vendas. Indicações dramáticas. Palavras como surpreendente, incrível, sensacional, super 10, superou suas expectativas. Surpresas inesperadas. Palavras como novidade, exclusivo, condição especial, única oportunidade. Personalização de oferta. Palavras do seu jeito, só para você, a sua cara.
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2: Clubes que disputam o Brasileirão Série A e B aprovaram nesta segunda-feira a proposta da CBF para reduzir de forma gradativa o limite de jogadores estrangeiros nos jogos a partir do ano que vem. O objetivo é que jogadores formados nas bases ganhem mais oportunidades. Atualmente, as equipes podem relacionar até 9 jogadores estrangeiros por jogo. No ano que vem, serão 8. Em 2028, 7, em 2029, 6, em 2030, apenas 5.

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2: Estamos de volta, como prometido, trazendo para você o melhor do sertanejo aqui no Baú.

0: Turma, são as últimas de hoje, dessa terça-feira aqui na sua rádio mais ouvida. Obrigado aí pela tua sintonia, pela tua audiência. A gente se encontra amanhã com muito mais alegria pra você. Beijo no seu coração, fica com Deus e até amanhã.
1: 3 horas e 29 minutos.
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3: A Agência Nacional de Energia Elétrica, ANEEL, está analisando a flexibilização de usinas térmicas da Enevel, uma medida que pode gerar uma economia estimada em R$1 bilhão. A proposta conta com parecer favorável do Operador Nacional do Sistema Elétrico e do Ministério de Minas e Energia. O Tribunal de Contas da União instaurou uma comissão de solução consensual sobre o assunto, a pedido do Ministério de Minas e Energia. A flexibilização tem o potencial de reduzir as tarifas de energia, beneficiando os consumidores brasileiros.
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6: O técnico Alex considerou justo o empate por 1-1 entre Athletic Clube e Botafogo de Ribeirão Preto, pela 29ª rodada da Série B do Campeonato Brasileiro. Jogando em casa no último sábado, o Athletic abriu o placar com Cauã Lindes, mas sofreu o empate ainda no primeiro tempo, com Igor. Após a partida, o treinador lamentou as chances desperdiçadas, mas destacou que a equipe manteve o controle de boa parte do jogo. Com o resultado, o Athletic chegou aos 41 pontos e segue na luta para garantir a permanência na Série B. Alex reforçou que o principal objetivo do clube na temporada é permanecer na divisão e destacou a importância da eficácia nas finalizações. O treinador também demonstrou orgulho do trabalho realizado com um elenco jovem e agora prepara a equipe para enfrentar o Fortaleza no próximo domingo, 27, fora de casa.
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4: Cheguei, gente, sou eu, seu amigo Jardim Amaral, começando por aqui mais um Conexão Sertaneja. Terço, hein? Terça-feira gostosa, semana abençoada, semana alegre, animada e com muita música gostosa, muita música sertaneja pra você. Então vamos juntos com as melhores aqui no Conexão Sertaneja, que tá começando.
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0: Grazie.
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2: Ah, daqui a pouquinho eu volto com muito mais música pra você no nosso Conexão Sertaneja.

0: O tenista brasileiro João Fonseca anunciou uma pausa temporária para a recuperação de mente e corpo. Ele, então, não participará dos torneios na Ásia. O tenista vem sofrendo com lesões nesse ano. Seu último problema físico aconteceu no Canadá, no Masters 1000, em agosto, quando sentiu dores no abdômen. Ele também não disputou o US Open, o quarto e último Grand Slam da temporada 2026.
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2: Autoajuda, conhecimento, vendas, atendimento, motivação. Melhorar suas vendas requer estratégias criativas nos seguintes pilares. Ajuda os clientes a alcançar seus objetivos. Pense no seu produto como parte do valor que você oferece. Use um ciclo de vendas mais longo. Concentre-se em oferecer soluções genuínas. Peça indicações de seus clientes atuais. Venda outros produtos ou serviços para seus melhores clientes. Mostre aos nossos clientes o sucesso de outros clientes na compra de seus produtos. Tenha compromisso com a integridade. Diga sempre a verdade.
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o presidente Luiz Inácio Lula da Silva declarou que Donald Trump demonstrou a interlocutores que não interferirá nas eleições brasileiras. Lula expressou que essa é a postura que espera de um presidente. Questionado sobre sua antiga declaração de que Trump agia como um imperador, Lula brincou, mas depois, mais sério, reiterou sua discordância com o estilo de governança que prega "eu sou o mais forte". Ele também defendeu uma política voltada para as pessoas.

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4: Já voltando por aqui no Conexão Sertaneja, de muita música sertaneja pra você no nosso Conexão. É só sucesso, turma!
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1: Daqui a pouco eu sigo com você por aqui com muito mais música no nosso Conexão Sertaneja.
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uma nova pesquisa Quaest, divulgada e encomendada pela Globo e pelo jornal O Globo, aponta um empate técnico na simulação de segundo turno para a presidência. Flávio Bolsonaro, do PL, aparece com 42% das intenções de voto, enquanto Luiz Inácio Lula da Silva, do PT, registra 41%. Os números mostram uma pequena variação em relação ao levantamento anterior, onde Flávio Bolsonaro tinha 42% e Lula 40%, mantendo a situação de empate técnico dentro da margem de erro. A pesquisa também apresentou outros cenários de segundo turno aos eleitores.

Mudanças na Fórmula 1. A FIA anunciou que foi aprovada a redução da distância padrão das corridas de 305 para 290 km a partir da próxima temporada. Ou seja, os GPs terão até 3 voltas a menos. E a FIA também eliminou o limite máximo de 3 horas entre o início e o fim de um GP. O limite de 2 horas será mantido.

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1: E aí, tá curtindo, tá gostando? Bora continuar com o nosso Conexão? Vem mais música por aí, vem! Então bora cantar, turma!

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1: Não saia daí que já já eu volto com muito mais pra você.
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5: Olá, voltamos com mais informações no Info News. Motoristas com a Carteira Nacional de Habilitação vencida no segundo semestre de 2026 ganharão mais tempo para regularizar o documento. O Conselho Nacional de Trânsito prorrogou a validade das habilitações com vencimento entre 5 de junho e 8 de dezembro. Com a alteração, os condutores poderão circular normalmente com o documento atual até o dia 9 de dezembro de 2026. Após essa data limite, o motorista ainda contará com a tolerância tradicional de 30 dias para realizar a renovação junto ao Detran. Segundo o Contran, a prorrogação é aplicada automaticamente nos sistemas de trânsito sem a necessidade de solicitar um novo documento físico ou realizar procedimentos adicionais durante o período. A medida visa organizar o fluxo de agendamentos para exames de aptidão física e mental. Vale ressaltar que a extensão não contempla motoristas que estejam com o direito de dirigir suspenso ou cassado. Daqui a pouco eu volto com mais informações aqui no Info News. Fique ligado.
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6: Olha aí, aquele abraço bem brasileiro para nossa galera nos Estados Unidos e Canadá, ligados em casa ou na batalha do trabalho. Tamo junto! 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
8: Olá, chegando para você o nosso Esporte Agora de hoje com a minha apresentação, locutora Patrícia. E o São Paulo venceu o Internacional por 1-0 no Morumbi pela 28ª rodada do Campeonato Brasileiro. Foi uma noite de protestos das organizadas do clube que ficaram em silêncio nos primeiros 14 minutos de jogo. Caleri marcou o gol do jogo de pênalti na etapa inicial. O camisa 9 havia sido suspenso para o jogo de volta da eliminação diante do Boca Juniors, após dar uma cabeçada em um adversário no jogo de ida. Gustavo Santana, cria da base, acabou voltando para o banco de reservas e Luciano seguiu com a titularidade.
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1: Já voltei eu mesmo, seu amigo Jorginho Amaral, no seu Conexão Sertaneja. Muita música, bora, tem mais!
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0: Gustavo Lima!
1: Satisfação, moleque!
2: Obrigado, irmão.
1: Tamo junto, bebê.
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1: Daqui a pouco eu sigo com você por aqui com muito mais música no nosso Conexão Sertaneja.
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6: Olá, voltamos com mais informações aqui no Info News. É o último bloco desta terça-feira e essa é a notícia de agora. O iFood anunciou a abertura de sua infraestrutura logística para atender vendas realizadas fora do seu aplicativo oficial. A nova modalidade, denominada Envios iFood, permite que estabelecimentos comerciais e plataformas do e-commerce acionem a rede de entregadores parceiros para o transporte de pedidos efetuados em sites e canais próprios. A anunciado durante o evento iFood Move 2026, o serviço garantiu e atingiu a marca de 500 mil entregas no período inicial de operação de um mês e meio. A projeção da empresa é alcançar 1 milhão de entregas mensais no ciclo seguinte. A estratégia adota o modelo Ship From Store, utilizando o estoque de lojas físicas locais para envios expressos por motocicletas, com a diversificação dos horários de demanda, além dos picos de refeições. O iFood projeta um incremento de 20% na renda da base de 600 mil entregadores cadastrados. Eu sou o Silva Júnior e esse foi o nosso Info News desta terça-feira, 22 de setembro. Amanhã, quarta, voltamos com mais informações. Grande abraço, ótima terça e até lá.
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11: O tenista brasileiro João Fonseca anunciou que não disputará os torneios da gira asiática, incluindo o ATP 500 de Tóquio e o Masters 1000 de Xangai. Após uma temporada marcada por lesões que o afastaram de competições importantes, o número 29 do mundo afirmou que precisa de mais tempo para se recuperar física e mentalmente. A decisão foi tomada em conjunto com sua equipe, mesmo após o esforço para defender o Brasil na Copa Davis. Fonseca explicou que 2026 tem sido um ano desafiador e que as lesões prejudicaram seu desempenho e sua participação no circuito. O brasileiro ajudou a seleção a garantir uma vaga na próxima fase da Copa Davis, mas reconheceu que ainda não está totalmente recuperado. A expectativa é que ele retorne às quadras no ATP 500 da Basileia, na Suíça, a partir de 26 de outubro, onde defenderá o título conquistado em 2025, antes de disputar o Masters 1000 de Paris.
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1: Já de volta, Conexão Sertaneja. E as melhores músicas têm mais sucesso.
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3: Vem se conectar comigo ao Conexão Sertaneja no ar. Não saia daí que é sempre rápido, já já tem muito mais sucesso.
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0: incêndio de grandes proporções atingiu cerca de 60 hectares de vegetação na área de proteção ambiental Sabonetal, localizada no município de Jaíba, no norte de Minas Gerais. O fogo, que se alastrou rapidamente, demandou a atuação dos bombeiros para conter as chamas. Na segunda-feira, as equipes de combate a incêndio permaneciam no local realizando o rescaldo para evitar o surgimento de novos focos. A área de proteção ambiental Sabonetal é uma importante região de preservação ambiental e os danos causados pelo incêndio ainda estão sendo avaliados.
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3: E o Kylian Mbappé elogiou Zinedine Zidane, novo técnico da seleção francesa. Para o atacante, a chegada do treinador representa o início de uma nova era, depois de 14 anos com Didier Deschamps no comando. Mbappé também revelou uma ligação especial com Zidane. Foi ele que levou o jogador para fazer testes no Real Madrid, quando tinha apenas 13 ou 14 anos. Agora, os dois voltam a trabalhar juntos com Zidane, preparando a França para a próxima Eurocopa e a Copa do Mundo de 2030, hein? Maravilha, gente! Eu sou Kleber Salles e esse foi o nosso Radar Esportivo. Terminando por aqui, por hoje, né? Ficando por aqui, mas de volta amanhã com mais novidades do mundo da bola. Grande abraço e até lá, hein?
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7: Já voltei por aqui sempre rápido, seu amigo Jorginho Amaral. Continua todo vapor aqui no Conexão Sertaneja.
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1: Alguém apaixonado aqui em Cuiabá hoje? Alguém sofrendo de amor? Você que veio pra cá tentando esquecer aquela pessoa e ainda não conseguiu. Vou dar um conselho de amigo. Se fosse eu ligava pra essa pessoa agora, essa hora. Ligava, deixa de orgulho besta. Ligava e falava assim: amor, tô morrendo de saudade de você. Não é porque eu tô no show do Cristiano Araújo não, mas se você quiser a gente casa, a gente namora. Se nada der certo, a gente só beija na boca, gostoso mesmo, vira só um rolo. Mas fica comigo. Eu aceito ser apenas seu caso definido.

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1: E com essas e outras, vamos terminando mais um Conexão Sertaneja nesta terça-feira. Mas ó, amanhã é meião de semana, quarta-feira tem muito mais aqui na sua rádio preferida, tá bom? Beijo, abraço e até amanhã. Tchau, turma!
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4: Um incêndio de grandes proporções atingiu cerca de 60 hectares de vegetação na área de proteção ambiental Sabonetal, localizada no município de Jaíba, no norte de Minas Gerais. O fogo, que se alastrou rapidamente, demandou a atuação dos bombeiros para conter as chamas. Na segunda-feira, as equipes de combate a incêndio permaneciam no local realizando o rescaldo para evitar o surgimento de novos focos. A área de proteção ambiental Sabonetal é uma importante região de preservação ambiental e os danos causados pelo incêndio ainda estão sendo avaliados.
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6: E o Internacional trabalha para definir o substituto de Paulo Pezzolano e pretende anunciar um novo treinador até esta terça, né? Dois nomes avaliados pela diretoria são Maurício Barbieri, atualmente no Juventude, e Luiz Ubeldia, que está sem clube. No entanto, existem dificuldades nas duas possíveis negociações. No caso de Barbieri, o Inter precisaria pagar uma multa para retirá-lo do Juventude, o que pesa diante da situação financeira do clube gaúcho. Outros nomes também são analisados internamente. O novo treinador deverá receber contrato até o fim de 2026 e terá como principal missão comandar o Colorado nas últimas 10 rodadas do Brasileirão, tentando evitar o rebaixamento. Eu sou Kleber Salles e volto daqui a pouco em trazendo mais informações do mundo da bola. Fique ligado.
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1: 5 horas e 27 minutos.
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9: Previsão do tempo para terça-feira, 22 de setembro de 2026. Região Sudeste. Vitória, no Espírito Santo, tem previsão de céu encoberto o dia todo, mas sem previsão de chuva. Os termômetros registram mínima de 20 e máxima 31 graus. Umidade relativa do ar vai de 95% a 40%. Em São Gonçalo, Rio de Janeiro, o dia de aniversário tem previsão de céu encoberto com chuvisco à tarde. Temperatura mínima de 21 graus e a máxima de 33. Umidade relativa do ar é de 90% a 40%.
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14: Alô, minha gente, estamos chegando por aqui com mais um programa chamado Sertanejo Classe A. E aí, como é que você tá? Tudo jóia, tudo beleza, tudo na santa paz? Que bom, hein? Que bom estarmos juntos nessa festa gostosa da nossa boa música sertaneja a partir de agora, hein? Você vai ouvir, vai curtir aqui sucessos realmente que marcaram épocas, grandes clássicos no Sertanejo Classe A. Comunicando, seu amigo Elber de Andrade, o Elber de Andrade é nós mesmo. Deixa cair as primeiras de hoje.
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1: Daqui a pouquinho, muito mais músicas em nossa programação. Eu volto em instantes.
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6: E o Kylian Mbappé elogiou Zinedine Zidane, novo técnico da seleção francesa. Para o atacante, a chegada do treinador representa o início de uma nova era, depois de 14 anos com Didier Deschamps no comando. Mbappé também revelou uma ligação especial com Zidane. Foi ele que levou o jogador para fazer teste no Real Madrid, quando tinha apenas 13 ou 14 anos. Agora, os dois voltam a trabalhar juntos com Zidane, preparando a França para a próxima Eurocopa e a Copa do Mundo de 2030, hein? Maravilha, gente! Eu sou Kleber Salles e esse foi o nosso Radar Esportivo. Terminando por aqui, por hoje, né? Ficando por aqui, mas de volta amanhã com mais novidades do mundo da bola. Grande abraço e até lá, hein?
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8: Autoajuda, conhecimento, vendas, atendimento, motivação. Uma pesquisa da Confederação Nacional de Dirigentes Lojistas em relação ao atendimento do varejo sobre perdas de clientes constatou que muitos clientes não voltam mais a uma empresa para comprar pelos seguintes motivos: 4% por mudança de endereço para um bairro distante, município ou estado; 11% porque criou vínculo comercial com outra empresa concorrente devido às vantagens oferecidas pelo concorrente; 18% por reclamações não atendidas pela empresa; 67% por indiferença dos atendentes da equipe de atendimento da empresa. Com esta pesquisa, vimos que a importância do atendimento ao cliente, pois 85% dos clientes, sendo 18% por reclamação e 67% por indiferença no atendimento, daqueles que não voltaram mais na empresa para comprar pelo motivo de mau atendimento. É de suma importância considerar o atendimento interno e externo como parte principal da empresa.
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11: Olá, voltamos com mais informações no Info News. Motoristas com a Carteira Nacional de Habilitação vencida no segundo semestre de 2026 ganharão mais tempo para regularizar o documento. O Conselho Nacional de Trânsito prorrogou a validade das habilitações com vencimento entre 5 de junho e 8 de dezembro. Com a alteração, os condutores poderão circular normalmente com o documento atual até o dia 9 de dezembro de 2026. Após essa data limite, o motorista ainda contará com a tolerância tradicional de 30 dias para realizar a renovação junto ao Detran. Segundo o Contran, a prorrogação é aplicada automaticamente nos sistemas de trânsito sem a necessidade de solicitar um novo documento físico ou realizar procedimentos adicionais durante o período. A medida visa organizar o fluxo de agendamentos para exames de aptidão física e mental. Vale ressaltar que a extensão não contempla motoristas que estejam com o direito de dirigir suspenso ou cassado. Daqui a pouco eu volto com mais informações aqui no Info News. Fique ligado.
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1: Pense no modão bom, isso. Daqui a pouquinho, mais moda sertaneja pra você.
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0: O presidente dos Estados Unidos, Donald Trump, registrou a menor taxa de aprovação de sua carreira política, com apenas 32% dos eleitores do país aprovando sua gestão, segundo pesquisa Reuters Ipsos. A pesquisa também revela que apenas 17% dos americanos aprovam sua condução econômica. A queda na aprovação, inclusive entre eleitores republicanos, acende um alerta na Casa Branca às vésperas das eleições de meio de mandato. A guerra dos Estados Unidos contra o Irã e as disrupções no mercado internacional de petróleo, que causaram grandes aumentos nos preços dos combustíveis, são fatores que impactam a percepção pública.
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6: O tenista brasileiro João Fonseca anunciou que não disputará os torneios da gira asiática, incluindo o ATP 500 de Tóquio e o Masters 1000 de Xangai. Após uma temporada marcada por lesões que o afastaram de competições importantes, o número 29 do mundo afirmou que precisa de mais tempo para se recuperar física e mentalmente. A decisão foi tomada em conjunto com sua equipe, mesmo após o esforço para defender o Brasil na Copa Davis. Fonseca explicou que 2026 tem sido um ano desafiador e que as lesões prejudicaram seu desempenho e sua participação no circuito. O brasileiro ajudou a seleção a garantir uma vaga na próxima fase da Copa Davis, mas reconheceu que ainda não está totalmente recuperado. A expectativa é que ele retorne às quadras no ATP 500 da Basileia, na Suíça, a partir de 26 de outubro, onde defenderá o título conquistado em 2025, antes de disputar o Masters 1000 de Paris.
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1: Daqui a pouquinho tem mais após o nosso giro. Aguenta aí que eu volto já.
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5: O meio-campista Granit Xhaka, capitão da seleção da Suíça e atualmente jogador do Sunderland, foi afastado dos próximos compromissos da equipe nacional após admitir que obteve um certificado falso de vacinação contra a Covid-19 em 2022, quando atuava pelo Arsenal. O jogador de 33 anos pediu desculpas publicamente, reconheceu o erro e afirmou que, na época, enfrentava um período de turbulência emocional e tinha dúvidas sobre a vacinação. O caso está sendo investigado pelas autoridades da Suíça e Xhaka deverá prestar depoimento no início de outubro. A decisão de afastá-lo temporariamente foi tomada em comum acordo com a Federação Suíça de Futebol, que considerou melhor para a equipe seguir sem o capitão durante os próximos compromissos da Liga das Nações. A federação informou que a situação do jogador será reavaliada após a data FIFA.
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Agência Nacional de Energia Elétrica, ANEEL, está analisando a flexibilização de usinas térmicas da Enevel, uma medida que pode gerar uma economia estimada em R$1 bilhão. A proposta conta com parecer favorável do Operador Nacional do Sistema Elétrico e do Ministério de Minas e Energia. O Tribunal de Contas da União instaurou uma comissão de solução consensual sobre o assunto, a pedido do Ministério de Minas e Energia. A flexibilização tem o potencial de reduzir as tarifas de energia, beneficiando os consumidores brasileiros.

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1: Daqui a pouquinho tem mais sucessos.
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5: O Atlético de Madrid respondeu com ironia às reclamações de José Mourinho após a vitória por 2-1 sobre o Real Madrid no clássico disputado no domingo pelo Campeonato Espanhol. Nas redes sociais, o clube publicou um vídeo de uma impressora produzindo folhetos com a imagem do treinador português e a mensagem: "Pare o assédio aos árbitros". Mourinho havia levado fotos impressas de lances polêmicos à entrevista coletiva para contestar a arbitragem, reclamando de possíveis expulsões de jogadores do Atlético. Antes da provocação do clube, o técnico de Diego Simeone também rebateu as declarações do português e pediu respeito, afirmando que as críticas ultrapassaram os limites. A troca de provocações aumentou a repercussão do derby madrilenho mesmo após o apito final.
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0: uma nova pesquisa Quaest, divulgada e encomendada pela Globo e pelo jornal O Globo, aponta um empate técnico na simulação de segundo turno para a presidência. Flávio Bolsonaro, do PL, aparece com 42% das intenções de voto, enquanto Luiz Inácio Lula da Silva, do PT, registra 41%. Os números mostram uma pequena variação em relação ao levantamento anterior, onde Flávio Bolsonaro tinha 42% e Lula 40%, mantendo a situação de empate técnico dentro da margem de erro. A pesquisa também apresentou outros cenários de segundo turno aos eleitores.
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4: Você está curtindo o sertanejo classe A na comunicação do amigão de sempre, o Elbert Andrade. Vamos juntos. É muito bom, né, saber que você está ligado com a gente, está ouvindo o nosso programa.
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1: Mais um modão que nós ouvimos juntos em nosso programa Sertanejo Classe A. Daqui a pouquinho tem mais músicas.
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4: A seleção da Inglaterra sofreu 5 baixas para os próximos compromissos da Liga das Nações. O técnico Thomas Tuchel não poderá contar com Cole Palmer, Declan Rice, Marcus Rashford, Tino Livramento e Colby Maynard, todos cortados por problemas físicos. As ausências acontecem às vésperas do confronto contra a Espanha, atual campeã do mundo, marcado para sábado, 26, no estádio de Wembley. Para recompor o elenco, Tuchel convocou os meio-campistas James Garner, do Everton, e Morgan Gibbs-White, do Nottingham Forest. Após enfrentar os espanhóis, a Inglaterra terá pela frente República Tcheca e Croácia, em uma sequência de partidas pela competição europeia. As 5 baixas representam um desafio para a comissão técnica, que precisará reorganizar a equipe para a estreia diante de um dos principais adversários do torneio.
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6: Olá, voltamos com mais informações no InfoNews. Motoristas com a Carteira Nacional de Habilitação vencida no segundo semestre de 2026 ganharão mais tempo para regularizar o documento. O Conselho Nacional de Trânsito prorrogou a validade das habilitações com vencimento entre 5 de junho e 8 de dezembro. Com a alteração, os condutores poderão circular normalmente com o documento atual até o dia 9 de dezembro de 2026. Após essa data limite, o motorista ainda contará com a tolerância tradicional com o documento atual até o dia 9 de dezembro de 2026. Após essa data limite, o motorista ainda contará

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1: Mais uma que nós ouvimos aqui no Sertanejo Classe A. Um abraço do amigo Elbert Andrade. Obrigado você mais uma vez pela companhia, pela audiência. Estaremos de volta na próxima edição. Um abraço e até lá.
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7: Olá, voltamos! É hora de ficar bem informado com o Info News, edição desta terça-feira. Mais um bloco no ar e essa é a notícia de agora. A crise financeira enfrentada por grandes empresas do varejo brasileiro é reflexo da perda de foco nas operações essenciais do negócio. A avaliação é de Rafaela Rezende, CEO da Decolar e Executiva, com 16 anos de trajetória no setor varejista. Em entrevista ao podcast De Frente com o CEO da Exame. Segundo a executiva, muitas companhias tentaram se transformar em empresas de tecnologia e diversificar frentes, mas sem garantir a eficiência em pilares básicos como a gestão de estoque, controle de fluxo de caixa, atendimento ao cliente e estratégias de retenção. Para ela, a tecnologia deve atuar como ferramenta de suporte à operação e não como atividade fim. Rezende destaca que essa filosofia orienta sua gestão na Decolar. A empresa busca equilibrar a consolidação do negócio principal com testes de novas frentes de receita, chamadas internamente de jet skis, sem comprometer a estrutura da operação central. A postura reforça a tese de que a sustentabilidade financeira depende da execução bem feita do modelo de negócios tradicional. Daqui a pouco eu volto com o último bloco de hoje do Info News. Fique ligado.
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9: Olá, chegando para você o nosso Esporte Agora de hoje com a minha apresentação, locutora Patrícia. E o São Paulo venceu o Internacional por 1-0 no Morumbi pela 28ª rodada do Campeonato Brasileiro. Foi uma noite de protestos das organizadas do clube que ficaram em silêncio nos primeiros 14 minutos de jogo. Caleri marcou o gol do jogo de pênalti na etapa inicial. O camisa 9 havia sido suspenso para o jogo de volta da eliminação diante do Boca Juniors, após dar uma cabeçada em um adversário no jogo de ida. Gustavo Santana, cria da base, acabou voltando para o banco de reservas e Luciano seguiu com a titularidade.
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10: 7:22.
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13: Previsão do tempo para terça-feira, 22 de setembro de 2026. Região Sudeste. Vitória, no Espírito Santo, tem previsão de céu encoberto o dia todo, mas sem previsão de chuva. Os termômetros registram mínima de 20 e máxima 31 graus. Umidade relativa do ar vai de 95 a 40%. Em São Gonçalo, Rio de Janeiro, o dia de aniversário tem previsão de céu encoberto com chuvisco à tarde. Temperatura mínima de 21 graus e a máxima de 33. Umidade relativa do ar é de 90 a 40%.
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17: Oi, gente, prazer enorme estar com você a partir de agora, com mais uma edição do seu e do meu sertanejo clássico. As clássicas estão aqui, aumente o volume e vem comigo.
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1: Segura aí, que daqui a pouco voltaremos com o Sertanejo Classic.
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5: Olá, chegando para você o nosso Esporte Agora de hoje com a minha apresentação, locutora Patrícia. E o São Paulo venceu o Internacional por 1-0 no Morumbi pela 28ª rodada do Campeonato Brasileiro. Foi uma noite de protestos das organizadas do clube que ficaram em silêncio nos primeiros 14 minutos de jogo. Caleri marcou o gol do jogo de pênalti na etapa inicial. O camisa 9 havia sido suspenso para o jogo de volta da eliminação diante do Boca Juniors, após dar uma cabeçada em um adversário no jogo de ida. Gustavo Santana, cria da base, acabou voltando para o banco de reservas e Luciano seguiu com a titularidade.
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10: Olá, voltamos! É hora de ficar bem informado com o Info News, edição desta terça-feira. Mais um bloco no ar e essa é a notícia de agora. A crise financeira enfrentada por grandes empresas do varejo brasileiro é reflexo da perda de foco nas operações essenciais do negócio. A avaliação é de Rafaela Rezende, CEO da Decolar e executiva com 16 anos de trajetória no setor varejista. Em entrevista ao podcast De Frente com o CEO da Exame. Segundo a executiva, muitas companhias tentaram se transformar em empresas de tecnologia e diversificar frentes, mas sem garantir a eficiência em pilares básicos como a gestão de estoque, controle de fluxo de caixa, atendimento ao cliente e estratégias de retenção. Para ela, a tecnologia deve atuar como ferramenta de suporte à operação e não como atividade fim. Rezende destaca que essa filosofia orienta sua gestão na Decolar. A empresa busca equilibrar a consolidação do negócio principal com testes de novas frentes de receita, chamadas internamente de jet skis, sem comprometer a estrutura da operação central. A postura reforça a tese de que a sustentabilidade financeira depende da execução bem feita do modelo de negócios tradicional. Daqui a pouco eu volto com o último bloco de hoje do Info News. Fique ligado.
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1: Isso sim é sertanejo raiz. Estamos de volta com uma super sequência.
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1: Essas são as últimas de hoje do Sertanejo Classic. Fica triste não, a gente volta na próxima edição com mais clássicas pra você. Fui, beijos e até lá!
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6: Olá, voltamos com mais informações aqui no Info News. É o último bloco desta terça-feira e essa é a notícia de agora. O iFood anunciou a abertura de sua infraestrutura logística para atender vendas realizadas fora do seu aplicativo oficial. A nova modalidade, denominada Envios iFood, permite que estabelecimentos comerciais e plataformas do e-commerce acionem a rede de entregadores parceiros para o transporte de pedidos efetuados em sites e canais próprios. A anunciado durante o evento iFood Move 2026, o serviço garantiu e atingiu a marca de 500 mil entregas no período inicial de operação de um mês e meio. A projeção da empresa é alcançar 1 milhão de entregas mensais no ciclo seguinte. A estratégia adota o modelo Ship From Store, utilizando o estoque de lojas físicas locais para envios expressos por motocicletas, com a diversificação dos horários de demanda, além dos picos de refeições. O iFood projeta um incremento de 20% na renda da base de 600 mil entregadores cadastrados. Eu sou o Silva Júnior e esse foi o nosso Info News desta terça-feira, 22 de setembro. Amanhã, quarta, voltamos com mais informações. Grande abraço, ótima terça e até lá.
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8: E o Santos venceu o Remo por 2-1 no Mangueirão pela 28ª rodada do Campeonato Brasileiro. Os gols do confronto foram marcados por Rony e Gabigol para o Peixe, enquanto Marlon descontou para o Remo. Ao estufar as redes contra os paranaenses, Gabigol fechou o Brasileirão. Agora, ele tem gols marcados ao longo da carreira contra todos os times da atual edição da Série A. Por conta da data FIFA, o Santos terá 12 dias sem jogos. O Peixe volta a campo no próximo dia 2 de outubro, às 20 horas, horário de Brasília, para encarar o São Paulo no Morumbis, em jogo atrasado da 21ª rodada. Já o Remo só entrará em campo no dia 7 de outubro, em casa, diante do Grêmio, em um confronto direto contra a zona de rebaixamento.
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9: 8 horas e 17 minutos.
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12: Previsão do tempo para terça-feira, 22 de setembro de 2026. Região Sudeste. Vitória, no Espírito Santo, tem previsão de céu encoberto o dia todo, mas sem previsão de chuva. Os termômetros registram mínima de 20 e máxima 31 graus. Umidade relativa do ar vai de 95% a 40%. Em São Gonçalo, Rio de Janeiro, o dia de aniversário tem previsão de céu encoberto com chuvisco à tarde. Temperatura mínima de 21 graus e a máxima de 33. Umidade relativa do ar é de 90% a 40%.

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4: Terça-feira, você ligadinha com a gente. Muito bom estar contigo. Mais um super programa. É Johnny Crazy na parada. É Hit Sertanejo também. Tá na área.
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0: Mari Fernandes, uma salva de palmas, galera. Mari.
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1: Esse foi realmente pra tirar o pica-pau do ninho, porque eu vou te contar que bloco incrível. Ah, não tem melhor. Hit sertanejo, o seu melhor programa aqui na sua primeiríssima. Muito obrigado pelo seu carinho, pela sua audiência, pelo WhatsApp, pela comunicação. Tamo junto e daqui a pouquinho, Johnny voltando mais com um bloco arrasador. Promessa é promessa e é dívida e eu vou cumprir. Já volto.
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9: Olá, voltamos com mais informações no Info News. Motoristas com a Carteira Nacional de Habilitação vencida no segundo semestre de 2026 ganharão mais tempo para regularizar o documento. O Conselho Nacional de Trânsito prorrogou a validade das habilitações com vencimento entre 5 de junho e 8 de dezembro. Com a alteração, os condutores poderão circular normalmente com o documento atual até o dia 9 de dezembro de 2026. Após essa data limite, o motorista ainda contará com a tolerância tradicional de 30 dias para realizar a renovação junto ao Detran. Segundo o Contran, a prorrogação é aplicada automaticamente nos sistemas de trânsito sem a necessidade de solicitar um novo documento físico ou realizar procedimentos adicionais durante o período. A medida visa organizar o fluxo de agendamentos para exames de aptidão física e mental. Vale ressaltar que a extensão não contempla motoristas que estejam com o direito de dirigir suspenso ou cassado. Daqui a pouco eu volto com mais informações aqui no Info News. Fique ligado.
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2: Na abordagem para vender ao cliente dentro de uma loja, o vendedor pode se utilizar da percepção em três situações. A primeira é a sinestésica, quando o cliente usa o tato para conhecer em produtos, para ele decidir a compra. Muitos gostam de tocar ou pegar o produto para sentir o seu peso, a sua consistência e outras informações. A segunda situação é auditiva, quando o cliente fica atento a tudo que o vendedor fala. Assim, o vendedor tem que ter uma voz agradável, não falar alto, não responder com frases curtas e grossas. O vendedor deverá dar todas as informações possíveis ao cliente sobre o produto e condições de pagamento. A terceira situação é o visual, quando o cliente adquire o produto sempre no olhar e levando em consideração a beleza, a cor, o modelo, o tamanho que envolve este produto e com a ajuda do vendedor, ele acaba comprando o produto. Por meio de uma pesquisa da Confederação Nacional dos Dirigentes Lojistas, CNDL, afirmou que 70% dos consumidores compram pelo visual. Olhar, a beleza, cor, tamanho, forma. 20% pelo auditivo, pelo que o vendedor transmite pela fala. E 10% pelo sinestésico, onde o cliente toca o produto.
11: Espaço Profissional e Empresarial é uma idealização da Câmara de Dirigentes Lojistas de Sorocaba, CDL, e Rádio Comércio Sorocaba.
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13: De volta aqui para falar de esporte nesta terça-feira, né? E as datas e horários das semifinais da Libertadores de 2026 estão definidos, viu? Fluminense e Palmeiras fazem um dos confrontos, enquanto Flamengo e Estudiantes disputam a outra vaga na decisão. O Fluminense recebe o Palmeiras no dia 14 de outubro, às 21 horas e 30 minutos, no Maracanã. A partida de volta será no dia 21, também às 21 horas e 30 minutos em São Paulo. Na outra semifinal, o Flamengo visita o Estudiantes no dia 15 de outubro, às 9h30 da noite também, né? Com local ainda a ser confirmado. A volta acontece no dia 22, também às 9h30 no Maracanã, 9h30 da noite, né? Os vencedores dos dois confrontos avançam para a grande final da Libertadores de 2026. Eu sou Kleber Salles e volto daqui a pouco, hein, para trazer mais notícias esportivas. esportivas no seu rádio.
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8: 8 horas e 40 minutos.
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0: E aí, tá na sintonia? Tá plugado, conectado, mandando seu zap zap e participando? Vamos com mais? Tem mais hit sertanejo. Esse bloco tá diferenciado, tá top, hein? Aumenta o volume aí e segue a gente. Tamo junto, hit sertanejo.
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1: Mais um bloco incrível passou na sua timeline do Hit Sertanejo. Daqui a pouco o Johnny tá voltando com muito mais som bacana pra você, amante do som sertanejo. Amante do Hits, Hits Sertanejo, aqui na sua primeira.
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7: Olá, voltamos com mais informações aqui no Info News. É o último bloco desta terça-feira e essa é a notícia de agora. O iFood anunciou a abertura de sua infraestrutura logística para atender vendas realizadas fora do seu aplicativo oficial. A nova modalidade, denominada Envios iFood, permite que estabelecimentos comerciais e plataformas do e-commerce acionem a rede de entregadores parceiros para o transporte de pedidos efetuados em sites e canais próprios. Anunciado durante o evento iFood Move 2026, o serviço garantiu e atingiu a marca de 500 mil entregas no período inicial de operação de um mês e meio. A projeção da empresa é alcançar 1 milhão de entregas mensais no ciclo seguinte. A estratégia adota o modelo Ship From Store, utilizando o estoque de lojas físicas locais para envios expressos por motocicletas, com a diversificação dos horários de demanda, além dos picos de refeições. O iFood projeta um incremento de 20% na renda da base de 600 mil entregadores cadastrados. Eu sou o Silva Júnior e esse foi o nosso Info News desta terça-feira, 22 de setembro. Amanhã, quarta, voltamos com mais informações. Grande abraço, ótima terça e até lá.
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8: A terça-feira começa com o mercado financeiro em ritmo de baixa. Dólar e euro recuam nesta manhã, com as duas moedas apresentando uma trajetória de queda ao longo do dia. Vamos aos números. O dólar comercial registra queda de 0,70% e está cotado a 5,11. A moeda americana abriu o dia em patamar mais alto, mas perdeu força e passou a oscilar próxima dos 5,11. Já o euro registra uma queda ainda maior, 0,87%, cotado a 5,86. A moeda europeia também apresenta uma trajetória de baixa durante a sessão, permanecendo próxima dos 5,85. O cenário desta terça-feira mostra dólar e euro em queda, com o mercado acompanhando as próximas movimentações. E hoje o câmbio acordou meio mal-humorado. Quem esperava alta vai ter que esperar outra oportunidade. Essas foram as principais informações do mercado financeiro. Continue acompanhando as cotações, fique atento às oportunidades, faça bons negócios e até o próximo Boletim Econômico.
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9: 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Mudanças na Fórmula 1. A FIA anunciou que foi aprovada a redução da distância padrão das corridas de 305 para 290 km a partir da próxima temporada. Ou seja, os GPs terão até 3 voltas a menos. E a FIA também eliminou o limite máximo de 3 horas entre o início e o fim de um GP. O limite de 2 horas será mantido.

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1: Obrigado, gente.
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1: Assim fechamos mais um Hit Sertanejo desta terça-feira. Obrigado pelo carinho, pela sua audiência. Voltamos amanhã por aqui na sua número 1, hein? Aguardo vocês. Tchau, tchau.
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5: E o Internacional trabalha para definir o substituto de Paulo Pezzolano e pretende anunciar um novo treinador até esta terça, né? Dois nomes avaliados pela diretoria são Maurício Barbieri, atualmente no Juventude, e Luiz Ubeldia, que está sem clube. No entanto, existem dificuldades nas duas possíveis negociações. No caso de Barbieri, o Inter precisaria pagar uma multa para retirá-lo do Juventude, o que pesa diante da situação financeira do clube gaúcho. Outros nomes também são analisados internamente. O novo treinador deverá receber contrato até o fim de 2026 e terá como principal missão comandar o Colorado nas últimas 10 rodadas do Brasileirão, tentando evitar o rebaixamento. Eu sou Kleber Salles e volto daqui a pouco em trazendo mais informações do mundo da bola. Fique ligado.
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7: Olá, voltamos com mais informações no Info News. Motoristas com a Carteira Nacional de Habilitação vencida no segundo semestre de 2026 ganharão mais tempo para regularizar o documento. O Conselho Nacional de Trânsito prorrogou a validade das habilitações com vencimento entre 5 de junho e 8 de dezembro. Com a alteração, os condutores poderão circular normalmente com o documento atual até o dia 9 de dezembro de 2026. Após essa data limite, o motorista ainda contará com a tolerância tradicional de 30 dias para realizar a renovação junto ao Detran. Segundo o Contran, a prorrogação é aplicada automaticamente nos sistemas de trânsito sem a necessidade de solicitar um novo documento físico ou realizar procedimentos adicionais durante o período. A medida visa organizar o fluxo de agendamentos para exames de aptidão física e mental. Vale ressaltar que a extensão não contempla motoristas que estejam com o direito de dirigir suspenso ou cassado. Daqui a pouco eu volto com mais informações aqui no Info News. Fique ligado.
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8: 9:19.
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5: Olá, uma ótima terça-feira para você. Hoje, 22 de setembro de 2026, está entrando no ar mais uma edição do Café com Notícias. Eu sou Kleber Salles e a partir de agora você vai ficar por dentro de tudo o que acontece no Brasil e no mundo. Os destaques, as informações, o nosso giro de reportagens começa agora.
11: O ministro Alexandre de Moraes, do Supremo Tribunal Federal, foi sorteado relator do processo que pede acesso aos registros de entrada e saída do Senado de 1º de fevereiro de 2019 até hoje, de várias pessoas, entre elas da esposa de Moraes, a advogada Viviane Barsi, do ex-banqueiro Daniel Vorcaro e de Antônio Carlos Camilo Antunes, do Careca do INSS. O caso foi parar no Supremo depois que o vereador de Curitiba, Guilherme Kilter, do Novo, teve negado o pedido de acesso às informações pelo Senado nos dias 11 e 13 de fevereiro. Inicialmente, a ação tramitou na Justiça do Paraná, mas por envolver o presidente do Senado, Davi Alcolumbre, foi encaminhado para o STF. O argumento usado por Alcolumbre ao negar os dados foi o de que eram informações pessoais e, portanto, seriam incluídas na Lei Geral de Proteção de Dados. Ao recorrer ao STF, o vereador alega que os registros de entrada e saída de prédios públicos é de interesse coletivo e feito com base na transparência. Não podem, portanto, ficar sob sigilo. Outras pessoas citadas no mandado de segurança são Felipe Macedo Gomes, Anderson Cordeiro de Vasconcelos e Américo Monte Júnior, esses três ligados à AMAR Clube de Benefícios, e José Ferreira da Silva, que é o sindicalista Frei Chico, e Fábio Luiz Lula da Silva. Frei Chico é irmão e Fábio Luiz é filho do presidente Lula. O relator Alexandre de Moraes foi escolhido por sorteio. Ainda não há decisão no mandado de segurança e o ministro ainda pode se declarar suspeito. Da Rádio Nacional em Brasília, Priscila Mazenotti. O ex-deputado Eduardo Bolsonaro foi demitido da Polícia Federal por abandono de cargo. Ele, que era escrivão da PF e estava afastado da função para exercer o mandato parlamentar, está nos Estados Unidos desde março do ano passado. A demissão por infração disciplinar de abandono de cargo e falta injustificada do serviço por período superior a 30 dias consecutivos foi oficializada pelo Ministério da Justiça e publicada na edição desta segunda-feira do Diário Oficial. No fim de 2025, Eduardo Bolsonaro teve o mandato cassado por não comparecer às sessões deliberativas da Câmara. Depois disso, a PF publicou um ato determinando o retorno imediato dele às atividades, o que não ocorreu. Além da demissão, Eduardo Bolsonaro também foi condenado pelo Supremo Tribunal Federal em junho deste ano a 4 anos e 2 meses em regime semiaberto no processo do Tarifaço. A acusação da Procuradoria-Geral da República de que ele articulou com os Estados Unidos a sobretaxação de produtos brasileiros e a aplicação de sanções a autoridades brasileiras com base na Lei Magnitsky. Isso para tentar evitar a condenação do pai dele, o ex-presidente Jair Bolsonaro, no processo da trama golpista. Na semana passada, a primeira turma do STF rejeitou o recurso e manteve a condenação. O ex-deputado ainda não se manifestou sobre a decisão desta segunda-feira quanto à demissão dele da Polícia Federal. Da Rádio Nacional em Brasília, Priscila Mazenotti.
12: A Justiça do Trabalho já tem 171 processos de assédio eleitoral no trabalho em 2026. Considerando o período de 2023 até este ano, são 771 processos, de acordo com dados repassados pelo Tribunal Superior Eleitoral à Rádio Nacional. Dois casos recentes são alvos de ações do Ministério Público do Trabalho. Um discurso do dono das lojas Avan, Luciano Hang, para funcionários em que disse que votar em candidatos favoráveis ao fim da escala 6x1 faria com que tivessem que conseguir um subemprego. Outro foi um post do influenciador Rico Melquiades, em que diz que vai demitir uma suposta empregada doméstica por apoiar um partido que não o dele. Nós pedimos um posicionamento da Van e aguardamos um retorno. Rico Melquiades fez uma publicação se retratando. Afirmou que as mulheres no vídeo são familiares dele e que nenhum trabalhador pode ser coagido a votar em alguém. O assédio eleitoral pode ocorrer contra um funcionário ou contra todo um grupo de funcionários. Depende da forma como ele é feito, explica a advogada trabalhista Juliana Castilho.
13: Temos uma corrente de e-mail, uma corrente de WhatsApp e toda aquela coletividade de funcionários recebem a ameaça de que se não votarem no candidato X ou Y, poderá perder o emprego, ficar sujeito a alguma forma de discriminação no trabalho. Aí a gente tem o coletivo. Se essa ameaça for um pouco menos agressiva, digamos assim, pode ser considerado só a violação íntima do empregado. E aí depende de cada um.
12: A advogada aconselha o trabalhador assediado a juntar todas as provas que conseguir e fazer a denúncia.
13: Pode começar pelo canal de denúncia na própria empresa, caso tenha segurança para fazer tal denúncia, ou ele pode procurar o Ministério do Trabalho, o Ministério Público do Trabalho, o canal de denúncias no Tribunal Eleitoral, no sindicato e procurar um advogado, sempre munido de todas as provas possíveis que ele tiver.
12: Um estudo da Justiça do Trabalho mostra que 5 estados das regiões Sudeste e Sul concentram metade dos casos. São Paulo lidera, seguido por Paraná, Rio Grande do Sul, Rio de Janeiro e Santa Catarina. Da Rádio Nacional em Brasília, Gabriel Brum.
14: Os estudantes que participaram da seleção do segundo semestre do Fundo de Financiamento Estudantil, o FIES, e ainda não foram chamados, precisam ficar atentos. As convocações da lista de espera acontecem até a próxima quinta-feira. A recomendação é acompanhar diariamente a classificação pelo portal do FIES para não perder uma eventual oportunidade de financiamento. Quem for convocado terá até 3 dias úteis para complementar os dados da inscrição no sistema. Depois disso, será necessário validar a documentação na Comissão Permanente de Supervisão e Acompanhamento da instituição de ensino para a qual for selecionado e, na sequência, concluir os procedimentos junto ao banco até a assinatura do contrato. O prazo para a apresentação dos documentos às faculdades é de 5 dias úteis. Entre os comprovantes exigidos estão documento de identidade, CPF, comprovante de residência, certificado de conclusão do ensino médio e comprovante de renda. Já para finalizar a contratação do financiamento na instituição financeira, o estudante terá até 10 dias úteis para apresentar a documentação exigida, incluindo o documento de regularidade de inscrição e, quando necessário, os documentos do fiador. O Ministério da Educação alerta que a apresentação de informações ou documentos falsos pode levar à eliminação do candidato e até ao cancelamento do contrato já assinado, além de outras penalidades previstas em lei. Nesta edição do FIES, foram ofertadas 75.500 vagas em mais de 1.200 instituições privadas de ensino superior. O processo seletivo registrou mais de 127 mil candidatos e ultrapassou 315 mil inscrições, já que cada participante pode escolher até 3 opções de curso. O programa também mantém um FIES social, que reserva metade das vagas para estudantes inscritos no cadastro único e com renda familiar de até meio salário mínimo por pessoa. Nesses casos, é possível financiar até 100% das mensalidades. Da Rádio Nacional no Rio de Janeiro, Tatiana Alves.
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5: Estamos de volta aqui no nosso Café com Notícias, destacando as principais informações do Brasil e do mundo. Vamos para mais um bloco do nosso informativo desta terça.
21: 21 de setembro é o Dia Nacional da Luta da Pessoa com Deficiência. Data que reforça a importância da inclusão e da garantia de direitos para milhões de pessoas. Apesar dos avanços conquistados na legislação, o acesso à educação ainda é um desafio cotidiano para muitas famílias de crianças com deficiência ou neurodivergentes. E conseguir uma vaga na escola costuma ser um dos grandes obstáculos. Embora a Lei Brasileira de Inclusão proíba que instituições de ensino públicas e privadas recusem matrículas ou cobrem valores adicionais em razão da condição do estudante, a realidade muitas vezes é diferente. A coordenadora do Núcleo de Assistência Jurídica de Promoção e Defesa dos Direitos Humanos da Defensoria Pública do Distrito Federal, Amanda Fernandes, explica o que pais ou responsáveis devem fazer caso uma instituição crie obstáculos para evitar a matrícula.
22: A primeira orientação é que a família procure registrar a situação da negativa da matrícula, mesmo quando essa negativa é velada. A escola pode dizer, não expressamente, mas por outras formas, como não temos estrutura suficiente para essa criança, não vamos conseguir fazer o que ela precisa. São condutas que podem indicar uma negativa discriminatória. A questão de não ter estrutura, não ter profissional, não é desculpa para a escola tirar o seu ônus de fazer a inclusão. É importante solicitar que a escola apresente por escrito a justificativa para essa recusa, para depois conseguir judicializar.
21: Argumentos como falta de vagas e turmas lotadas são relatos frequentes de pais e responsáveis e configura como justificativa indireta, o que representa uma recusa disfarçada e pode levar a família a buscar a justiça para garantir um direito básico, o acesso à educação. Moradora de Brasília, Cristina Lara teve problemas para matricular a filha, diagnosticada com autismo e superdotação. Ela criticou o desinteresse e o descaso da diretora de um colégio particular em Taguatinga, no Distrito Federal.
23: Ela não perguntou nada sobre minha filha, nem assim, quais eram as necessidades da minha filha, qual era o nível de autismo. Só de falar autismo, assim, é como se a palavra tivesse mudado todo o atendimento da escola. Porque as escolas, elas não querem ter que mudar nada na rotina delas para fazer as adaptações necessárias, né? Sem nem saber quais são as adaptações necessárias. Só de falar que tem uma deficiência, eles já negam a matrícula.
21: Mas os desafios não terminam com a matrícula. Especialistas alertam que estar na escola não significa necessariamente ser incluído. Entre as principais dificuldades estão a escassez de mediadores, profissionais fundamentais para oferecer suporte individualizado aos alunos, a falta de adaptação dos conteúdos às diferentes formas de aprendizagem, e as barreiras físicas e sensoriais presentes em muitas unidades de ensino. Ambientes sem acessibilidade adequada e salas com excesso de estímulos visuais e sonoros dificultam ainda mais a participação plena desses estudantes. A luta, portanto, vai além do acesso à sala de aula e passa pela construção de uma educação verdadeiramente inclusiva para todos. Da Rádio Nacional, no Rio de Janeiro, Tatiana Alves.
14: A Operação Ilícitos da Secretaria de Polícia Penal do Rio de Janeiro apreendeu em pouco mais de 50 dias 1.000 telefones celulares e mais de 20 quilos de drogas em presídios do estado. Nesse período, 12 visitantes foram presos tentando entrar com materiais proibidos e 2 policiais penais também foram flagrados. A ação foi intensificada pela pasta em agosto deste ano. De acordo com a secretaria, o objetivo é cortar a comunicação entre criminosos que estão presos e integrantes das facções que atuam fora das unidades prisionais. As fiscalizações acontecem de forma planejada e também de surpresa. O trabalho reúne equipes das áreas operacional, de inteligência e da corregedoria da instituição. Além dos celulares e entorpecentes, os agentes encontraram carregadores, modems e roteadores usados de forma irregular dentro dos presídios. Na semana passada, uma antena Starlink também foi apreendida. A secretaria reforça que a entrada e o uso de celulares nos presídios ajudam a fortalecer a atuação das facções criminosas. Por isso, as inspeções foram intensificadas e contam com o apoio de equipamentos de tecnologia para aumentar a fiscalização. A Polícia Penal destaca que o combate à entrada de materiais ilegais nas cadeias é uma das estratégias para enfraquecer o crime organizado e aumentar a segurança da população. A instituição afirma que vai manter as operações e o trabalho de controle nas unidades prisionais do Estado. Da Rádio Nacional, no Rio de Janeiro, Tatiana Alves.
1: Atualmente, 25% da Mata Atlântica é de vegetação secundária, que cresceu em áreas que já haviam sido desmatadas. É o que apontam os dados do Map Biomas, divulgados nesta segunda-feira, que acompanha as transformações do bioma desde 1985. De acordo com o levantamento, foi justamente essa vegetação secundária a que mais perdeu espaço nos últimos anos, 60%. É o que explica a pesquisadora da equipe Mata Atlântica do Map Biomas, Natália Cruz.
6: A maior participação da vegetação secundária na supressão está relacionada com a maior disponibilidade dessas áreas no território hoje em dia, né? A Mata Atlântica é um bioma historicamente muito ocupado e fragmentado, né? E grande parte dessas áreas que hoje apresentam vegetação secundária já passaram por algum processo de conversão no passado.
1: Por outro lado, essa perda de vegetação nativa da Mata Atlântica apresenta uma tendência de queda ao longo da série histórica. Natália Crusco explica que o principal responsável pela supressão da área nativa é a agropecuária, que se expandiu ainda mais sobre a vegetação secundária nos últimos anos.
6: A supressão da vegetação nativa está relacionada principalmente à conversão de áreas naturais para uso agropecuário. Mas uma dinâmica importante dentro do bioma é que a expansão da agricultura vem ocorrendo sobre áreas que antigamente eram áreas de pastagem e hoje são áreas ocupadas pela agricultura.
1: Para se ter uma ideia, a agropecuária atualmente ocupa cerca de 2 vezes mais espaço no bioma do que a própria vegetação nativa. Entre as produções que mais ganharam espaço na área da Mata Atlântica estão soja, cana-de-açúcar e café. A pesquisadora do Map Biomas também destaca a importância de leis que ajudam a proteger o bioma, como a Lei da Mata Atlântica.
6: Um instrumento legal importante para a preservação e conservação do bioma. É um bioma muito fragmentado, com menor cobertura nativa entre todos os biomas. Toda a vegetação é muito importante para que ele seja preservado. Então, qualquer perda de vegetação, seja ela primária ou secundária, ela tem um impacto muito grande dentro do bioma.
1: Os dados ainda mostram a invasão das cidades no bioma. Entre 1985 e 2025, as áreas urbanizadas da Mata Atlântica mais que dobraram. Esse é outro tipo de ação humana que atinge esse bioma. No Brasil, a Mata Atlântica se estende principalmente por todo o litoral, do Rio Grande do Norte ao Rio Grande do Sul. Atualmente possui pouco mais de 12% de toda a floresta original. Da Rádio Nacional em Brasília, Sayonara Moreno.
7: Organizada pelo IBRAM, o Instituto Brasileiro de Museus, a Primavera dos Museus reúne instituições de todo o país no começo da estação para aproximar a sociedade desses espaços. Com o tema Museu para Todas as Pessoas, a iniciativa busca refletir sobre inclusão e diversidade para democratizar o acesso a espaços culturais. Mais de 900 instituições de todo o país participam da ação com atividades relacionadas ao tema da inclusão e diversidade. A proposta abarca desde a acessibilidade ao sentimento de pertencer e se sentir representado em mais de 2.000 atividades inscritas, como palestras, oficinas, mostras e ações educativas. Entre os participantes está o Museu das Favelas, em São Paulo. Priscila Fênix, da Gerência de Conteúdo da instituição, comenta a programação especial.
2: No dia 24, uma formação sobre acessibilidade e patrimônio, discutindo os desafios de tornar espaços históricos mais acessíveis e pensar também na função social desses espaços. No dia 25, a oficina Favela no Toque proporciona uma experiência de construção de uma árvore faveleira, um símbolo importante para o museu. E no dia 26, o encontro Afrofuturismos, Imaginando e Construindo Prosperidades, que reúne literatura, música e debate sobre futuros possíveis no contexto da população negra.
7: Em Salvador, o Museu de Arte da Bahia traz uma oficina de modelagem de argila e a exposição A Bahia pelo Olhar do Autismo. Em Fortaleza, o Museu de Arte Contemporânea do Ceará realiza uma visita mediada em Libras na mostra Arte Surda. Em Manaus, o Museu da Cidade oferece atividade prática que explora a fuligem como pigmento artístico. Em Cuiabá, o Museu de História Natural de Mato Grosso realiza visita mediada na exposição Territórios, do artista Babu 78, com obras sobre o cotidiano da periferia cuiabana. No Rio de Janeiro, o Arquivo Nacional retrata as histórias de 10 mulheres do século XIX na exposição Senhora Liberdade, Mulheres Desafiam a Escravidão. Em Porto Alegre, o Museu da URGS, Universidade Federal do Rio Grande do Sul, apresenta a exposição sobre a memória e o protagonismo da população negra na capital gaúcha. É possível consultar a programação completa pelo site visite.museus.gov.br e selecionar por cidade, data ou instituição. Da Rádio Nacional em São Paulo, Sara Kines.
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A terça-feira começa com o mercado financeiro em ritmo de baixa. Dólar e euro recuam nesta manhã, com as duas moedas apresentando uma trajetória de queda ao longo do dia. Vamos aos números. O dólar comercial registra queda de 0,70% e está cotado a 5,11. A moeda americana abriu o dia em patamar mais alto, mas perdeu força e passou a oscilar próxima dos 5,11. Já o euro registra uma queda ainda maior, 0,87%, cotado a 5,86. A moeda europeia também apresenta uma trajetória de baixa durante a sessão, permanecendo próxima dos 5,85. O cenário desta terça-feira mostra dólar e euro em queda, com o mercado acompanhando as próximas movimentações. E hoje o câmbio acordou meio mal-humorado. Quem esperava alta vai ter que esperar outra oportunidade. Essas foram as principais informações do mercado financeiro. Continue acompanhando as cotações, fique atento às oportunidades, faça bons negócios e até o próximo Boletim Econômico.

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1: Estamos de volta, esse é o Café com Notícias, deixando você muito bem informado, trazendo as novidades do Brasil e do mundo, as notícias. Você sempre fica sabendo com a nossa equipe de rádio jornalismo. Vamos para o terceiro bloco de hoje.
2: As salas de cinema da capital deverão oferecer pelo menos uma vez por mês sessões adaptadas para crianças e adolescentes com transtorno do espectro autista e seus acompanhantes. A determinação está prevista na Lei número 3.496, sancionada na última terça-feira pelo prefeito Eduardo Siqueira Campos. As sessões terão iluminação suave, com as luzes parcialmente acesas e volume de som reduzido em relação às exibições convencionais. A legislação também permite que o público entre e saia da sala a qualquer momento, de acordo com suas necessidades. A proposta é oferecer um ambiente mais acolhedor e adequado às necessidades sensoriais de crianças e adolescentes com TEA. A medida vale para todas as salas de cinema instaladas em Palmas e já está em vigor.
3: Da Rádio Unitins FM de Palmas, Tina Santos para a Rádio Nacional de Brasília.
4: Começa em São Paulo a 14ª edição da Semana Move, campanha latino-americana que promove o esporte e a atividade física. A iniciativa conta com a cooperação da Unesco, a Organização das Nações Unidas para Educação, Ciência e Cultura, e a coordenação é do Sesc São Paulo. O tema do evento este ano é Esporte é Bem-Estar. E a técnica de esportes do Sesc São Paulo, Thaís Monteiro, explica o objetivo da campanha.
5: O objetivo dessa campanha é incentivar pessoas de todas as idades a incorporarem o movimento ao cotidiano, valorizando esporte e atividade física como experiências de bem-estar, convivência e qualidade de vida.
4: A campanha quer também valorizar práticas acessíveis e prazerosas ligadas à realidade das pessoas onde elas vivem. Para assegurar os objetivos, são oferecidas centenas de atividades gratuitas, como aulas abertas, vivências, cursos e bate-papos com importantes nomes do esporte nacional. Entre eles, Vanderlei Cordeiro de Lima, do atletismo, Gabrielzinho, da natação paralímpica, Fofão, do vôlei feminino e Formiga, do futebol também feminino. A programação completa do evento está na página sescsp.org.br/semanamove e também no site semanamove.com. Da Rádio Nacional em Brasília, Ousama El Gauri.
6: O Rio Grande do Norte acaba de ganhar mais uma ferramenta de combate à violência digital na internet dentro do ambiente escolar. O Programa Estadual Combate aos Haters já foi sancionado pelo Executivo Estadual e propõe uma série de ações pedagógicas contínuas voltadas principalmente para estudantes dos ensinos fundamental e médio, tanto da iniciativa privada quanto pública, e estabelece medidas contra práticas de violência no ambiente digital e proteção das vítimas de ataques virtuais. Pela norma, hater é a pessoa que, individualmente ou em grupo, pratica de forma intencional atos de violência por meio da internet, redes sociais, sites ou outras plataformas digitais para intimidar, agredir, provocar sofrimento ou humilhar outra pessoa. A lei determina ainda que as vítimas dos crimes cibernéticos tenham acesso prioritário a serviços públicos de assistência jurídica, médica, psicológica e social. As instituições de ensino, com site e redes sociais ativas na internet, devem registrar eventuais comentários ou outras manifestações caracterizadas pela lei como violência digital. Além do registro, as ofensas têm que ser retiradas do ambiente virtual e comunicadas imediatamente aos órgãos públicos competentes. A nova lei também prevê penalidades financeiras para instituições que forem omissas diante de ataques em suas plataformas. Outra iniciativa é a inclusão do Dia Lucas Santos, em que o dia 3 de agosto passa a ser o Dia Estadual de Combate ao Cyberbullying e a Ataques Virtuais. Nesta data, devem ser promovidas ações de conscientização, prevenção e combate à prática de ataques virtuais nas escolas. Lucas Santos, filho da cantora Valquíria Santos, tinha 16 anos e tirou a própria vida em 3 de agosto de 2021, após ser vítima de cyberbullying e de comentários de ódio homofóbicos após a publicação de um vídeo na internet. O caso gerou grande comoção e um alerta sobre os impactos severos do ódio na internet no psicológico e emocional dos jovens. O caso motivou posteriormente vários projetos de lei de combate à violência virtual. Se você está passando por momentos difíceis e precisa de apoio emocional, ligue de graça para o CVV, Centro de Valorização da Vida, pelo telefone 188. Da Rádio Nacional em São Luís, Madison Euler.

0: No ano em que celebraria 60 anos de vida, o cantor e compositor pernambucano Chico Sainz ganha nesta terça-feira mais duas homenagens festejando sua vida, obra e legado à frente do movimento Mangue Beat. O músico, que faleceu em um acidente de automóvel em 1997, será homenageado com a instalação de um mega mural e também de um passeio turístico temático em Recife. Nesta terça-feira, será realizado o roteiro turístico intitulado Um Passo à Frente e Você Não Está Mais no Mesmo Lugar, que propõe uma imersão na vida e na obra de Chico Sainz e nas conexões do Mangue Beat com a história cultural da capital pernambucana. A iniciativa da Prefeitura faz parte do projeto Olha Recife, criado para apresentar a trajetória do artista e a relação com espaços emblemáticos da cidade que marcaram a história do movimento Mangue Beat, como destaca Braulio Moura, gerente de inovação turística da Prefeitura.
1: No roteiro, os participantes irão passar por lugares como a Praça do Marco Zero, a estátua de Chico Sainz na Rua da Moeda, o Mercado de São José e o Pátio de São Pedro, lugares icônicos da cultura afro-pernambucana e do Mangue Beat. A participação é gratuita e não precisa de inscrições.
0: O passeio começa às 10 da manhã, com saída da Praça do Arsenal, e inclui ainda o Memorial Chico Sainz, onde são abordados os movimentos culturais realizados no espaço, enquanto no Mercado de São José, o destaque é a tradição dos instrumentos utilizados no maracatu. De acordo com a demanda, haverá outras edições. Já o mega mural será instalado na fachada do Motoboy Hilton, da Rua da Guia, no bairro do Recife, com previsão de entrega ainda para este segundo semestre, e faz parte de um projeto que celebra a cultura musical pernambucana, como explica Ed Ruas, secretário do Gabinete de Inovação Urbana do Recife.
2: Nós temos um projeto aqui no Recife de mega murais, que o edital que foi aprovado lá atrás, em 2022, ele tinha como tema central Recife, Cidade da Música. Tivemos homenagens a alguns personagens, como Naná, Reginaldo Rossi, também a música do Maracatu, a Ciranda, né? E nesse momento, calhou do artista Arém executar dentro do Recife Antigo o rosto de Chico Sainz, que é um artista extremamente importante, não só para Pernambuco, mas para todo o país.
0: A obra, que terá à frente o artista visual Arém, partirá do registro fotográfico de Chico, feito pelo jornalista e fotógrafo documentarista recifense Fred Jordão. O pontapé inicial nos trabalhos acontece na noite desta terça, com produção de Luciene Cruz e sonoplastia de Jailton Sodré, da Rádio Nacional em São Luís, Madison Miller.
3: Foi no mangue catalixo pegar caranguejo e conversar com o urubu.
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9: Estamos de volta com o último bloco do Café com Notícias desta terça-feira. Vamos com mais informações, mais notícias no seu rádio.
10: Há menos de duas semanas do primeiro turno das eleições gerais, os tribunais regionais eleitorais de diversos estados dão início, nesta segunda-feira, à fase de preparação, carga e lacração das urnas eletrônicas. Sob fiscalização de entidades como o Ministério Público, a OAB e partidos políticos e coligações, os TREs de Pernambuco, Paraíba, Bahia, Rondônia e Santa Catarina começam a preparar as urnas para a votação dia 4 de de outubro. O procedimento de carga e lacração dos equipamentos também começa nesta segunda na capital cearense, no Amapá e em zonas eleitorais de Mato Grosso. Segundo o Tribunal Superior Eleitoral, a carga e lacração é a etapa de preparação e segurança em que as urnas eletrônicas recebem os dados oficiais da eleição e são fechadas fisicamente antes de irem para os locais de votação. Já os tribunais do Distrito Federal e do Mato Grosso do Sul devem encerrar a gravação de mídias nesta segunda. Em paralelo, por causa das dificuldades logísticas e das distâncias dos locais de votação, o TRE do Amazonas se adianta no embarque de mais 583 urnas preparadas para 11 municípios do interior. Em agosto, o TRE do Amazonas já havia transportado cerca de 4 mil urnas. Na semana passada, o Tribunal do DF concluiu a preparação das cerca de 1.400 urnas enviadas para o exterior. Alagoas e Sergipe começaram a carga e o lacre dos equipamentos, enquanto diversos outros TREs realizaram cerimônias públicas de preparação das urnas. E a partir de terça-feira, o TRE da Bahia inicia a preparação das 5 mil urnas da capital Salvador. E na quarta, será a vez de São Paulo abrir a preparação pública das quase 115 mil urnas em todo o estado, o maior colégio eleitoral do país. Da Rádio Nacional em São Luís, Gabriel Correa. O Brasil abre nesta terça-feira o debate da Assembleia Geral das Nações Unidas, quando os líderes mundiais falam sobre as prioridades e preocupações de cada país. O presidente Lula desembarcou no domingo nos Estados Unidos e nesta segunda tem uma série de encontros bilaterais marcados. Lula recebe na residência oficial em Nova York o presidente do Uruguai, Yamandu Orsi, por volta das 11h30 da manhã no horário de Brasília. Uma hora depois, tem audiência com o prefeito de Nova York, Zoran Mandani, do Partido Democrata. E no fim da tarde, com o senador Bernie Sanders, ligado ao Bloco Democrata. Na terça-feira, como faz tradicionalmente há 7 décadas, o Brasil é o primeiro país a discursar na Assembleia Geral. Esta será a 11ª participação de Lula. No discurso, ele deve ressaltar a importância do multilateralismo diante dos conflitos internacionais, deve defender a negociação para a solução de disputas, o respeito ao direito internacional humanitário e a não interferência em assuntos internos de outros países. O discurso deve apresentar a visão do Brasil sobre a reforma das Nações Unidas e do Conselho de Segurança, entre outros temas. O Itamaraty não informou sobre um possível encontro entre Lula e o presidente dos Estados Unidos. Donald Trump é o segundo a discursar e eles poderiam se cruzar nos bastidores do plenário. No ano passado, os dois tiveram um breve contato quando Trump disse que havia acontecido uma química excelente entre eles. Depois da abertura, o presidente do Brasil terá encontro bilateral com o secretário-geral da ONU. Essa será a última vez de Antônio Guterres em uma semana de alto nível, já que seu segundo mandato termina este ano. Lula retorna para o Brasil em seguida. Mas a delegação brasileira também participa de uma série de reuniões ao longo da semana de alto nível da ONU. O ministro Mauro Vieira participa de encontros com ministros das Relações Exteriores de outros países, além de diversas reuniões como do BRICS, da Comunidade de Estados Latino-Americanos e Caribenhos, do Fórum de Diálogo Índia-Brasil-África do Sul e do Grupo dos 77 China, que é a maior coalizão de países em desenvolvimento. O Brasil também promove reuniões do Painel Internacional de Desigualdade, da Aliança Global contra a Fome e da Zona de Paz e Cooperação do Atlântico Sul, que o Brasil preside pelos próximos 3 anos. Além de Mauro Vieira, viajaram para reuniões em Nova York os ministros do Desenvolvimento e Assistência Social, Wellington Dias, da Gestão e da Inovação, Esther Dweck, dos Povos Indígenas, Luiz Eloy Terena e da Igualdade Racial, Raquel Barros. O debate geral da Assembleia da ONU vai até o dia 28 de setembro. Da Rádio Nacional em São Luís, Gabriel Correa. Aumenta a tensão política na Alemanha após os resultados das eleições estaduais de domingo. Os conservadores, atualmente no poder da maior economia da Europa, saíram mais enfraquecidos. Tanto a extrema esquerda quanto a extrema direita da Alemanha registraram vitórias nas duas eleições estaduais. Os resultados aumentaram a pressão sobre a União Democrata Cristã do atual chanceler Friedrich Merz, segundo a agência Reuters. Na capital, Berlim, considerada uma cidade-estado, o partido à esquerda ficou em primeiro lugar e deve substituir os conservadores na prefeitura. O partido propõe limitar os valores dos aluguéis e estatizar parte do mercado imobiliário. Já a extrema-direita Alternativa para a Alemanha confirmou a influência nos estados do leste, anteriormente comunistas, e conquistou o primeiro lugar em Mecklenburg-Pomerânia Ocidental. Há 2 semanas, já havia vencido em outro estado, na Saxônia-Anhalt. Apesar da derrota em Berlim, o partido teve seu melhor resultado na capital. A extrema-direita defende a expulsão de estrangeiros, a retomada de laços com a Rússia e a saída da Alemanha da zona do euro. Friedrich Merz classificou a derrota de seu partido, a União Democrata Cristã, como um desastre. Pela primeira vez, o partido do chanceler não alcançou a cláusula de barreira necessária para entrar em um parlamento estadual. Entretanto, Merz negou que vá renunciar e prometeu um pacote de reformas tributárias e previdenciárias. O porta-voz do Kremlin, Dmitry Peskov, afirmou que o resultado das eleições alemães é consequência da opção de não comprar mais gás russo e passar a adquirir a energia mais cara dos Estados Unidos. Na Alemanha, as eleições estaduais são descentralizadas. Segundo especialistas ouvidos pela Reuters, com as eleições estaduais previstas para o próximo ano, o país pode entrar em um período de instabilidade mais difícil de viabilizar coalizões políticas. Da Rádio Nacional em São Luís, Gabriel Correa.
11: Após redução da taxa básica de juros, o mercado financeiro passou a prever mais um corte na Selic. A nova projeção está no Boletim Focus desta segunda-feira. Na semana passada, o Copom, Comitê de Política Monetária, reduziu a taxa para 13,75% ao ano. Agora, os economistas consultados pelo Banco Central esperam que termine o ano ainda mais baixa, em 13,5%. Já para a inflação, a previsão teve um leve aumento, subindo de 4,9% para 4,92%, enquanto a expectativa para o crescimento econômico caiu levemente para 1,88%. Era 1,89% na semana passada. Bom lembrar que o mundo continua sob a influência das incertezas causadas pelo conflito iniciado por Estados Unidos e Israel contra o Irã. O barril do petróleo continua na faixa dos $100, o que afeta a inflação mundial. O último dado do Boletim Focus permaneceu sem alteração. Dólar a R$ 5,20. Da Rádio Nacional em Brasília, Gabriel Brum.
12: Depois de vacinar mais de 1 milhão de crianças de até 5 anos de idade com a pneumovinte, o Ministério da Saúde disponibiliza agora o imunizante para pessoas com 85 anos ou mais. A vacina protege com 5 anos de idade com a pneumovinte. O Ministério da Saúde disponibiliza agora o imunizante para pessoas com 85

0: sequências respiratórias, a bactéria pneumocócica pode causar problemas cardíacos, renais e comprometer o sistema nervoso central, entre outros. Dados nacionais mostram que entre os brasileiros com 85 anos ou mais, a taxa de mortalidade por pneumonia alcançou 758,1 óbitos por 100 mil habitantes em 2024 e 743,1 por 100 mil em 2025. A Pneumovinte foi incorporada no Calendário Nacional de Vacinação em junho deste ano, para crianças menores de 5 anos. Da Rádio Nacional no Rio de Janeiro, Cristiane Ribeiro.
1: Termina aqui a edição desta terça do nosso Café com Notícias, com a apresentação e a produção de Kleber Salles e com a participação da nossa equipe de rádio jornalismo. O Café com Notícias volta amanhã. Grande abraço para você e até lá, hein?
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5: 10 horas e 3 minutos.
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8: Previsão do tempo para terça-feira, 22 de setembro de 2026. Região Sudeste. Vitória, no Espírito Santo, tem previsão de céu encoberto o dia todo, mas sem previsão de chuva. Os termômetros registram mínima de 20 e máxima 31 graus. Umidade relativa do ar vai de 95% a 40%. Em São Gonçalo, Rio de Janeiro, o dia de aniversário tem previsão de céu encoberto com chuvisco à tarde. Temperatura mínima de 21 graus e a máxima de 33. Umidade relativa do ar é de 90% a 40%.
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1: Bom dia! Olá, chega junto porque nós já estamos por cá em terça-feira, 22 de setembro de 2026. Por aqui é o KS, é o Kleber Salles na área. Mais uma edição do nosso Manhã Mais Que Demais por aqui, hein? Bom demais saber que você tá junto com a gente, tá aqui, ó, na melhor do seu rádio. E aqui a gente vai começando o nosso programa, né? Agradecendo a todo mundo aí pela audiência, pela companhia, pela amizade. E hoje, terça-feira, né? 22 de setembro de 2026, os grandes sucessos vão passar por aqui, né? Os sucessos do momento aqui no Manhã Mais Que Demais. E a gente começa com a nossa reflexão Mais Que Demais aqui, ó, da sua terça-feira, que diz o seguinte pra gente: recomeçar não é fácil. Existe uma parte de nós que gostaria de permanecer onde tudo é conhecido, mesmo quando aquele lugar já não nos faz bem, né? Coragem não é ausência de medo, é não permitir que o medo decida tudo. Começar novamente significa aceitar que algo terminou. E finais podem doer, mas também abrem espaço. Uma porta fechada pode obrigar você a procurar outra. Um plano que fracassou pode revelar uma possibilidade que você nunca havia considerado. Não tenha vergonha de recomeçar. Vergonha seria abandonar a própria felicidade apenas para não admitir que determinado caminho chegou ao fim. Às vezes a vida não está pedindo que você insista, está pedindo que você tenha coragem para recomeçar, né? Coragem para começar de novo. Seja feliz, viu? Ótima terça-feira! Bora começar aqui o nosso Manhã Mais Que Demais com Traia Véia.

Griffin, aqui no nosso Manhã Mais Que Demais, e Audrey Maica com Safe With Me, né? Aqui na manhã mais gostosa do seu rádio, teve Luan Santana e Luan Pereira com Eu Sou Sentimento, e Rose Neil Rogers, Consequências, na programação aqui do nosso Manhã Mais Que Demais desta terça-feira, 22 de setembro, início da primavera hoje, né? É, seja bem-vindo aí, primavera! Dia também do contador, dia mundial sem carro, dia nacional do atleta paralímpico, dia da juventude do Brasil, dia nacional da saúde de adolescentes e jovens.

0: Jorge Mateus, Cantada Boba, fechando o primeiro bloco aqui do nosso Manhã Mais Que Demais. Teve Adriana Ribeiro, Sempre Sou Eu, Adriana Ribeiro e Luiz Carlos. Eita, rapaz, essa música traz uma nostalgia e tanto, hein? 1994, delícia de música, né? Que foi aqui nessa sequência, né? Que entrou aqui. E daqui a pouquinho tem mais, hein? Depois do intervalinho, vamos tocar muito mais música pra você.
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3: A terça-feira começa com o mercado financeiro em ritmo de baixa. Dólar e euro recuam nesta manhã, com as duas moedas apresentando uma trajetória de queda ao longo do dia. Vamos aos números. O dólar comercial registra queda de 0,70% e está cotado a 5,11. A moeda americana abriu o dia em patamar mais alto, mas perdeu força e passou a oscilar próxima dos 5,11. Já o euro registra uma queda ainda maior, 0,87%, cotado a 5,80%. A moeda europeia também apresenta uma trajetória de baixa durante a sessão, permanecendo próxima dos 5,85. O cenário desta terça-feira mostra dólar e euro em queda, com o mercado acompanhando as próximas movimentações. E hoje o câmbio acordou meio mal-humorado. Quem esperava alta vai ter que esperar outra oportunidade. Essas foram as principais informações do mercado financeiro. Continue acompanhando as cotações, fique atento às oportunidades, faça bons negócios e até o próximo Boletim Econômico.

O presidente Luiz Inácio Lula da Silva anunciou que o Uruguai cedeu ao Brasil parte de sua cota de exportação de carne bovina para a China. A declaração foi feita durante a visita de Lula a Nova York, marcando um importante movimento nas relações comerciais entre os países. Essa transferência de cota pode impulsionar ainda mais as exportações brasileiras de carne para o mercado chinês, um dos maiores consumidores globais. A medida reflete a cooperação regional e a busca por otimização das oportunidades no comércio internacional.

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O tenista brasileiro João Fonseca anunciou uma pausa temporária para a recuperação de mente e corpo. Ele, então, não participará dos torneios na Ásia. O tenista vem sofrendo com lesões nesse ano. Seu último problema físico aconteceu no Canadá, no Masters 1000, em agosto, quando sentiu dores no abdômen. Ele também não disputou o US Open, o quarto e último Grand Slam da temporada 2026.

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2: Agora as previsões para Áries, Touro e Gêmeos. Signo de Áries.
1: Nascidos entre 21 de março a 20 de abril.
3: Áries, nesta terça-feira você pode perceber uma vontade maior de se cuidar e recuperar o pique. O dia favorece pequenas mudanças na rotina que fazem uma diferença enorme no seu humor. No amor pode surgir uma aproximação inesperada, então não descarte uma conversa só porque começou de maneira simples. Com os amigos, alguém pode procurar seu conselho. Nos estudos, revise o que já aprendeu antes de partir para conteúdo novo.
2: Signo de Touro.
1: Nascidos entre 21 de abril a 21 de maio.
3: Touro, prepare-se para uma terça-feira de decisões práticas. Uma oportunidade de economizar tempo, dinheiro ou esforço pode aparecer, mas você vai precisar prestar atenção aos detalhes. No amor, uma atitude do crush pode deixar você pensativo. Antes de criar expectativas, observe as atitudes. Entre os amigos, uma parceria pode render bons resultados. Na escola, aproveite para colocar aquela pendência finalmente em dia.
2: Signo de Gêmeos.
1: Nascidos entre 22 de maio a 21 de junho.
3: Gêmeos, seu radar para novidades estará ligado. Uma informação recebida hoje pode abrir caminho para uma ideia interessante ou até mudar um plano que você tinha feito. No amor, o inesperado pode ser justamente o mais divertido com o crush. Nas amizades, alguém pode revelar uma novidade que vai render assunto. Nos estudos, aproveite sua facilidade para explicar a matéria para outra pessoa e, de quebra, fixar o conteúdo.
2: Já já voltamos com as previsões para Câncer, Leão e Virgem.
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7: É, o seu Manhã Mais Que Demais, agradecendo aqui a galera que tá sempre mandando mensagem, participando, né, através das redes sociais aqui da rádio, né, muito obrigado mesmo, e a gente vai seguindo juntos aqui nesse embalo, né, e vai continuando aí, continue interagindo com a gente, que é sempre muito importante, né, pra gente saber se você realmente tá gostando, tá curtindo o nosso Manhã Mais Que Demais, né? Bora começar então o segundo bloco de hoje com Anitta e Felipe Amorim, Hitmaker.

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0: Fortaleza, Safadão!
1: Hugo e Guilherme e Wesley, Safadão, Mentirosa e TV Jota Quest com Amor Maior aqui no nosso Manhã Mais Que Demais. E Portugal, The Man, What My Worry, aqui na programação do Manhã Mais Que Demais, né? Portugal, The Man. E vamos seguindo, né, com o nosso Manhã Mais Que Demais. Tem mais som chegando. Aqui o que não falta é sucesso, né, no nosso Manhã Mais Que Demais. Robin Shoes, Francisco, It's Sugar no Manhã Mais Que Demais.

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0: Danilo e Davi, apaga, apaga, apaga, fechando o segundo bloco aqui do manhã. Mais que demais, e rolou também Ana Castela com Minha Herança. E já já eu trago mais, hein? Daqui a pouquinho, depois do intervalo, tem mais som, mais sucesso aqui na melhor manhã do seu rádio. Só ficar ligado para continuar ouvindo a gente e ouvindo hits um atrás do outro por aqui, viu?
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4: O presidente Luiz Inácio Lula da Silva declarou que Donald Trump demonstrou a interlocutores que não interferirá nas eleições brasileiras. Lula expressou que essa é a postura que espera de um presidente. Questionado sobre sua antiga declaração de que Trump agia como um imperador, Lula brincou, mas depois, mais sério, reiterou sua discordância com o estilo de governança que prega "eu sou o mais forte". Ele também defendeu uma política voltada para as pessoas.

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1: Chegando mais uma edição do nosso Radar Esportivo. Hoje, 22 de setembro de 2026. Uma ótima terça-feira para você. E a gente começa falando do Vasco, né? Que terminou aí a 28ª rodada do Campeonato Brasileiro fora da zona de rebaixamento. Algo que não acontecia desde maio. Com empate sem gols entre Grêmio e Palmeiras, o time carioca permanece na 16ª colocação com 31 pontos. Dois a mais que o Grêmio, que abre o Z4. O Vasco passou 11 rodadas na zona de rebaixamento e agora vive um momento de recuperação. Neste sábado, a equipe goleou o Coritiba por 5 a 0 em São Januário e chegou à segunda vitória consecutiva no Brasileirão. Após a pausa da data FIFA, o Vasco volta a campo no dia 7 de outubro contra o Botafogo no Nilton Santos. Eu sou Kleber Salles e volto daqui a pouco com mais informações do esporte para você. Fique ligado.
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0: fará bem. Nos estudos, estabeleça um horário e cumpra. Disciplina hoje, evita correria amanhã.
1: Signo de Leão.
2: Nascidos entre 23 de julho a 22 de agosto.
0: Leão, hoje pode surgir uma oportunidade de mostrar uma habilidade que você normalmente deixa escondida. Não tenha vergonha de participar ou dar sua opinião. No amor, o crush pode ficar curioso sobre um novo lado seu. Nas amizades, cuidado apenas para não transformar uma brincadeira em competição. Na escola, uma tarefa que parecia sem graça pode ficar interessante quando você encontra seu próprio jeito de fazer.
1: Signo de Virgem.
2: Nascidos entre 23 de agosto a 22 de setembro.
0: Virgem, a terça-feira pede uma mudança de estratégia. Se alguma coisa não está funcionando, insistir no mesmo caminho não vai resolver. No amor, talvez seja melhor perguntar diretamente ao crush do que ficar imaginando respostas. Com os amigos, uma pessoa pode precisar de uma palavra sua. Nos estudos, troque a maratona pela constância. 20 minutos bem concentrados podem valer mais do que horas distraídas.
1: Já já voltamos com as previsões para Libra, Escorpião e Sagitário.
3: Olha aí, aquele abraço bem brasileiro para nossa galera nos Estados Unidos e Canadá, ligados em casa ou na batalha do trabalho. Tamo junto! 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
4: 11 horas e 5 minutos.
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7: Previsão do tempo para terça-feira, 22 de setembro de 2026. Região Sudeste. Vitória, no Espírito Santo, tem previsão de céu encoberto o dia todo, mas sem previsão de chuva. Os termômetros registram mínima de 20 e máxima 31 graus. Umidade relativa do ar vai de 95 a 40%. Em São Gonçalo, Rio de Janeiro, o dia de aniversário tem previsão de céu encoberto com chuvisco à tarde. Temperatura mínima de 21 graus e a máxima de 33. Umidade relativa do ar é de 90 a 40%.
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15: 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É isso aí, é o nosso Manhã Mais Que Demais. Rolando sempre as melhores músicas. Você sempre em primeiro lugar. E a gente vai seguindo por aqui na nossa manhã mais gostosa do seu rádio. Vamos lá, contraia, véia. Toque de mágica para a gente abrir o terceiro bloco de hoje. Na sequência, o Gustavo Lima com Morar Nesse Motel e por aí vai, né? A gente vai tocando um hit atrás do outro aqui na sua terça-feira, hein? Bora que bora!

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Zé Felipe, se não tivesse ido aqui no Manhã Mais Que Demais. É, rapaz, só sonzeira por aqui, viu? As melhores nacionais, internacionais e sertanejas, né? Deixando a sua manhã cada vez mais animada, hein? Rapaz, a galera tá animada mesmo, viu? Tá todo mundo no ritmo aqui da nossa manhã de terça-feira. Vamos lá com Guilherme e Benuto na sequência aqui do Manhã Mais Que Demais. Marshmello e Jonas Brothers na sequência vão cantar também por aqui, viu?

0: gostou, diga hoje!
1: Hoje é o Kleber e Cauã, o Diego e Victor Hugo aqui, fechando o nosso terceiro bloco do Manhã Mais Que Demais. Dessa terça-feira teve Vanessa Camargo com Amor, Amor, matando saudade também por aqui, né? Daqui a pouco tem mais, hein? Depois do intervalo tem o último bloco do nosso Manhã Mais Que Demais, hein? Você sempre ligado aqui na melhor programação do rádio.
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4: Agora, as previsões para Libra, Escorpião e Sagitário. Signo de Libra.
2: Nascidos entre 23 de setembro a 23 de outubro.
5: Libra, hoje você pode descobrir que dizer não também é uma forma de cuidar de si. Não aceite compromisso só para evitar desagradar alguém. No amor, o crush pode demonstrar interesse justamente quando você estiver mais focado em suas próprias coisas. Com os amigos, uma conversa sobre planos futuros pode aproximar vocês. Nos estudos, escolha um ambiente mais silencioso e aproveite para avançar naquela matéria que exige atenção.
4: Signo de Escorpião.
2: Nascidos entre 24 de outubro a 22 de novembro.
5: Escorpião, a terça-feira pode colocar uma situação antiga novamente diante de você, mas dessa vez existe uma oportunidade de lidar com ela de outra maneira. No amor, evite testar o crush para descobrir o que ele sente. Perguntar é muito mais simples. Entre os amigos, uma parceria inesperada pode surpreender. Nos estudos, você estará melhor quando trabalhar sozinho e sem tantas interrupções.
4: Signo de Sagitário.
2: Nascidos entre 23 de novembro a 22 de dezembro.
5: Sagitário, hoje o destaque vai para uma possível mudança de planos. E em vez de reclamar, você pode acabar descobrindo algo muito mais interessante pelo caminho. No amor, o crush pode topar uma ideia diferente e transformar o dia em uma história para contar. Com os amigos, alguém pode apresentar uma oportunidade ou novidade. Na escola, cuidado apenas para não trocar responsabilidade por diversão antes da hora.
4: Já voltamos com as previsões para Capricórnio, Aquário e Peixes.
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1: Tudo bem, já voltamos aqui no Manhã Mais Que Demais, agora trazendo o som de Natan e Léo Foguete, Última Noite, para abrir essa sequência aqui da nossa manhã de terça-feira. Vera Bui com Temper, também na sequência, e as Empreguetes, com a Vida de Empreguete do ano de 2012, aqui no nosso Manhã Mais Que Demais. Sobe o som aí, bora curtir mais meia hora de sonzeira aqui no Manhã Mais Que Demais. É um sucesso sempre, atrás do outro aqui. Natanzinho, bora Natanzinho, Natan e Léo Foguete.

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0: Morada.
1: Grupo Menos é Mais, aquele lugar aqui no Manhã Mais que Demais desta terça-feira. E teve as empreguetes também, com a vida de empreguete. Essa música fez um sucesso entre as diaristas, entre as domésticas, né? Faz sucesso até hoje entre a galera toda, na verdade, né, rapaz? Henrique e Juliano chegam agora com a Última Saudade, abrindo aqui a fila das últimas de hoje, né? Marcos e Beluti na sequência com Natson Ferinha e Pizzolo. Vai fechar aqui o nosso programa, ainda tem Murilo Huff, né?

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0: Murilo Huff e Gustavo Mioto, fechando muito bem a nossa última de hoje aqui do Manhã Mais Que Demais, encerrando esta super terça-feira. Mas dia tá só ainda, né? Só começando ainda, tem período da tarde inteirinho para você curtir, tem muita coisa boa para você ouvir aqui na nossa rádio. E eu, Kleber Salles, volto amanhã com o nosso programa, tá bom? Grande abraço e até lá, se Deus quiser. Valeu, turma! Grande abraço para todo mundo. Ótima terça.
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4: Incêndio de grandes proporções atingiu cerca de 60 hectares de vegetação na área de proteção ambiental Sabonetal, localizada no município de Jaíba, no norte de Minas Gerais. O fogo, que se alastrou rapidamente, demandou a atuação dos bombeiros para conter as chamas. Na segunda-feira, as equipes de combate a incêndio permaneciam no local realizando o rescaldo para evitar o surgimento de novos focos. A área de proteção ambiental Sabonetal é uma importante região de preservação ambiental e os danos causados pelo incêndio ainda estão sendo avaliados.
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5: Autoajuda, conhecimento, vendas, atendimento, motivação. Melhorar suas vendas requer estratégias criativas nos seguintes pilares. Ajuda os clientes a alcançar seus objetivos. Pense no seu produto como parte do valor que você oferece. Use um ciclo de vendas mais longo. Concentre-se em oferecer soluções genuínas. Peça indicações de seus clientes atuais. Venda outros produtos ou serviços para seus melhores clientes. Mostre aos nossos clientes o sucesso de outros clientes na compra de seus produtos. Tenha compromisso com a integridade. Diga seus serviços para seus melhores clientes. Mostre aos nossos clientes o sucesso de outros clientes na compra de seus produtos. Tenha

0: no comando. Mbappé também revelou uma ligação especial com Zidane. Foi ele que levou o jogador para fazer testes no Real Madrid quando tinha apenas 13 ou 14 anos. Agora os dois voltam a trabalhar juntos com Zidane, preparando a França para a próxima Eurocopa e a Copa do Mundo de 2030, hein? Maravilha, gente! Eu sou Kleber Salles e esse foi o nosso Radar Esportivo. Terminando por aqui, por hoje, né? Ficando por aqui, mas de volta amanhã com mais novidades do mundo da bola. Grande abraço e até lá, hein?
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3: Agora, as previsões para Capricórnio, Aquário e Peixes. Signo de Capricórnio.
2: Nascidos entre 22 de dezembro a 20 de janeiro.
4: Capricórnio, a terça-feira traz uma pergunta importante. Você está fazendo tudo porque realmente quer ou porque acha que precisa agradar todo mundo? Pense nisso. No amor, uma conversa madura pode esclarecer uma situação com o crush. Entre os amigos, não tenha vergonha de mostrar vulnerabilidade. Nos estudos, concentre-se em qualidade, não quantidade. Faça menos coisas, mas faça bem feitas.
3: Signo de Aquários.
2: Nascidos entre 21 de janeiro a 20 de fevereiro.
4: Aquário, o dia pode trazer uma descoberta sobre uma pessoa que você conhece há bastante tempo. Talvez você perceba uma qualidade que nunca tinha notado. No amor, uma conversa espontânea pode mudar completamente o clima com o crush. Com os amigos, evite sumir quando estiver ocupado. Uma mensagem já demonstra consideração. Nos estudos, use áudio, vídeo ou outro recurso diferente para fugir da mesmice.
3: Signo de Peixes.
2: Nascidos entre 21 de fevereiro a 20 de março.
4: Peixes, a terça-feira pode ser marcada por uma decisão que você vem adiando. Não precisa resolver tudo de uma vez, mas escolher o primeiro passo já muda bastante coisa. No amor, o crush pode se aproximar justamente quando você estiver mais tranquilo. Com os amigos, uma atividade simples pode render um momento especial. Nos estudos, não espere vontade aparecer. Comece por 5 minutos e deixe o ritmo acontecer.
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5: Meio-dia e 6 minutos.
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8: Previsão do tempo para terça-feira, 22 de setembro de 2026. Região Sudeste. Vitória, no Espírito Santo, tem previsão de céu encoberto o dia todo, mas sem previsão de chuva. Os termômetros registram mínima de 20 e máxima 31 graus. Umidade relativa do ar vai de 95% a 40%. Em São Gonçalo, Rio de Janeiro, o dia de aniversário tem previsão de céu encoberto com chuvisco à tarde. Temperatura mínima de 21 graus e a máxima de 33. Umidade relativa do ar é de 90% a 40%.
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Brigada Sertaneja. Mais uma edição do Pegada Sertaneja, hein? Aqui você vai encontrar as melhores do sertanejo. Isso vocês já sabem. Agora prepare-se para dançar muito com esse modão. Tá chegando.

0: Obrigado, gente. Obrigado. Legal. Valeu.
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0: Mais um bloco cheio de hits sertanejos, hein? Que agitaram aí a sua programação. Mas desgruda não, hein? Daqui a pouquinho tem muito mais pra você.
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0: A terça-feira começa com o mercado financeiro em ritmo de baixa. Dólar e euro recuam nesta manhã, com as duas moedas apresentando uma trajetória de queda ao longo do dia. Vamos aos números. O dólar comercial registra queda de 0,70% e está cotado a 5,11. A moeda americana abriu o dia em patamar mais alto, mas perdeu força e passou a oscilar próxima dos 5,11. Já o euro registra uma queda ainda maior, 0,87%, cotado a 5,86. A moeda europeia também apresenta uma trajetória de baixa durante a sessão, permanecendo próxima dos 5,85. O cenário desta terça-feira mostra dólar e euro em queda, com o mercado acompanhando as próximas movimentações. E hoje o câmbio acordou meio mal-humorado. Quem esperava alta vai ter que esperar outra oportunidade. Essas foram as principais informações do mercado financeiro. Continue acompanhando as cotações, fique atento às oportunidades, faça bons negócios e até o próximo Boletim Econômico.
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0: O presidente dos Estados Unidos, Donald Trump, registrou a menor taxa de aprovação de sua carreira política, com apenas 32% dos eleitores do país aprovando sua gestão, segundo pesquisa Reuters Ipsos. A pesquisa também revela que apenas 17% dos americanos aprovam sua condução econômica. A queda na aprovação, inclusive entre eleitores republicanos, acende um alerta na Casa Branca às vésperas das eleições de meio de mandato. A guerra dos Estados Unidos contra o Irã e as disrupções no mercado internacional de petróleo, que causaram grandes aumentos nos preços dos combustíveis, são fatores que impactam a percepção pública.
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3: Pessoal, chegou a hora de entrar de cabeça na vibe sertaneja mais animada do rádio. Então, aumente esse volume aí que a gente vai sacudindo aqui com as melhores do sertanejo pra você.

0: Valeu,
1: Matheus.
0: Valeu, irmão.
1: Hoje ficou difícil de escolher aqui, hein? Que festa boa.
0: Nossa, demais, excelente.
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0: Mais um bloco cheio de hits sertanejos, hein? Que agitaram aí a sua programação. Mas desgruda não, hein? Daqui a pouquinho tem muito mais pra você.
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Agência Nacional de Energia Elétrica, ANEEL, está analisando a flexibilização de usinas térmicas da Enevel, uma medida que pode gerar uma economia estimada em R$1 bilhão. A proposta conta com parecer favorável do Operador Nacional do Sistema Elétrico e do Ministério de Minas e Energia. O Tribunal de Contas da União instaurou uma comissão de solução consensual sobre o assunto, a pedido do Ministério de Minas e Energia. A flexibilização tem o potencial de reduzir as tarifas de energia, beneficiando os consumidores brasileiros.

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0: Mais um bloco cheio de hits sertanejos, hein? Que agitaram aí a sua programação. Mas desgruda não, hein? Daqui a pouquinho tem muito mais pra você.
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Estados Unidos e China estão considerando a criação de um canal de comunicação para abordar questões relacionadas à inteligência artificial. A ideia foi discutida com autoridades chinesas, com os Estados Unidos propondo um mecanismo de notificação para incidentes de IA que possam afetar a segurança nacional. As conversações ocorrem dias antes de uma reunião prevista entre Donald Trump e o presidente chinês Xi Jinping. Em meio a crescentes preocupações de que sistemas de IA avançados possam representar riscos para a humanidade, incentivando uma cooperação rara, apesar da acirrada corrida pela supremacia tecnológica.

0: 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Um abraço forte para a comunidade brasileira que está lá trabalhando duro, principalmente no Japão, China, Coreia do Sul. Obrigado por levarem o nosso som com vocês. 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
2: E o Internacional trabalha para definir o substituto de Paulo Pezzolano e pretende anunciar um novo treinador até esta terça, né? Dois nomes avaliados pela diretoria são Maurício Barbieri, atualmente no Juventude, e Luiz Ubeldia, que está sem clube. No entanto, existem dificuldades nas duas possíveis negociações. No caso de Barbieri, o Inter precisaria pagar uma multa para retirá-lo do Juventude, o que pesa diante da situação financeira do clube gaúcho. Outros nomes também são analisados internamente. O novo treinador deverá receber contrato até o fim de 2026 e terá como principal missão comandar o Colorado nas últimas 10 rodadas do Brasileirão, tentando evitar o rebaixamento. Eu sou Kleber Salles e volto daqui a pouco em trazendo mais informações do mundo da bola. Fique ligado.
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5: Pessoal, chegou a hora de entrar de cabeça na vibe sertaneja mais animada do rádio. Então, aumente esse volume aí que a gente vai sacudindo aqui com as melhores do sertanejo pra você.

0: Uau, hein? Que energia contagiante essas músicas sertanejas nos trazem. Mas calma, hein? Não vai embora, porque ainda temos aí muito mais sucessos incríveis pra você, pra embalar o seu programa Pegada Sertaneja. Fica ligado.
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5: A terça-feira começa com o mercado financeiro em ritmo de baixa. Dólar e euro recuam nesta manhã, com as duas moedas apresentando uma trajetória de queda ao longo do dia. Vamos aos números. O dólar comercial registra queda de 0,70% e está cotado a 5,11. A moeda americana abriu o dia em patamar mais alto, mas perdeu força e passou a oscilar próxima dos 5,11. Já o euro registra uma queda ainda maior, 0,87%, cotado a 5,80%. A moeda europeia também apresenta uma trajetória de baixa durante a sessão, permanecendo próxima dos 5,85. O cenário desta terça-feira mostra dólar e euro em queda, com o mercado acompanhando as próximas movimentações. E hoje o câmbio acordou meio mal-humorado. Quem esperava alta vai ter que esperar outra oportunidade. Essas foram as principais informações do mercado financeiro. Continue acompanhando as cotações, fique atento às oportunidades, faça bons negócios e até o próximo Boletim Econômico.
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7: 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Uma pesquisa da Confederação Nacional de Dirigentes Lojistas em relação ao atendimento do varejo sobre perdas de clientes constatou que muitos clientes não voltam mais a uma empresa para comprar pelos seguintes motivos: 4% por mudança de endereço para um bairro distante, município ou estado; 11% porque criou vínculo comercial com outra empresa concorrente devido às vantagens oferecidas pelo concorrente; 18% por reclamações não atendidas pela empresa; 67% por indiferença dos atendentes da equipe de atendimento da empresa. Com esta pesquisa, vimos que a importância do atendimento ao cliente, pois 85% dos clientes, sendo 18% por reclamação e 67% por indiferença no atendimento, daqueles que não voltaram mais na empresa para comprar pelo motivo de mau atendimento. É de suma importância considerar o atendimento interno e externo como parte principal da empresa.
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8: 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Olá, voltamos! É hora de ficar bem informado com o Info News, edição desta terça-feira. Mais um bloco no ar e essa é a notícia de agora. A crise financeira enfrentada por grandes empresas do varejo brasileiro é reflexo da perda de foco nas operações essenciais do negócio. A avaliação é de Rafaela Rezende, CEO da Decolar e Executiva, com 16 anos de trajetória no setor varejista. Em entrevista ao podcast De Frente com o Céu, da Exame. Segundo a executiva, muitas companhias tentaram se transformar em empresas de tecnologia e diversificar frentes, mas sem garantir a eficiência em pilares básicos como a gestão de estoque, controle de fluxo de caixa, atendimento ao cliente e estratégias de retenção. Para ela, a tecnologia deve atuar como ferramenta de suporte à operação e não como atividade fim. Rezende destaca que essa filosofia orienta sua gestão na Decolar. A empresa busca equilibrar a consolidação do negócio principal com testes de novas frentes de receita, chamadas internamente de jet skis, sem comprometer a

0: estrutura da operação central. A postura reforça a tese de que a sustentabilidade financeira depende da execução bem feita do modelo de negócios tradicional. Daqui a pouco eu volto com o último bloco de hoje do Info News. Fique ligado.
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3: E o Santos venceu o Remo por 2-1 no Mangueirão pela 28ª rodada do Campeonato Brasileiro. Os gols do confronto foram marcados por Rony e Gabigol para o Peixe, enquanto Marlon descontou para o Remo. Ao estufar as redes contra os paranaenses, Gabigol fechou o Brasileirão. Agora, ele tem gols marcados ao longo da carreira contra todos os times da atual edição da Série A. Por conta da data FIFA, o Santos terá 12 dias sem jogos. O Peixe volta a campo no próximo dia 2 de outubro, às 20 horas, horário de Brasília, para encarar o São Paulo no Morumbis, em jogo atrasado da 21ª rodada. Já o Remo só entrará em campo no dia 7 de outubro, em casa, diante do Grêmio, em um confronto direto contra a zona de rebaixamento.
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5: Sertaneja, tá preparado para mais uma explosão de hits aqui no Pegada Sertaneja? Então segura e vem comigo, porque a festa está apenas começando.
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2: Opa, é hora de dar uma pequena pausa, mas se preocupa não, hein? Voltamos daqui a pouquinho com mais sertanejo de primeira qualidade pra você.
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0: A terça-feira começa com o mercado financeiro em ritmo de baixa. Dólar e euro recuam nesta manhã, com as duas moedas apresentando uma trajetória de queda ao longo do dia. Vamos aos números. O dólar comercial registra queda de 0,70% e está cotado a 5,11. A moeda americana abriu o dia em patamar mais alto, mas perdeu força e passou a oscilar próxima dos 5,11. Já o euro registra uma queda ainda maior, 0,87%, cotado a 5,86. A moeda europeia também apresenta uma trajetória de baixa durante a sessão, permanecendo próxima dos 5,85. O cenário desta terça-feira mostra dólar e euro em queda, com o mercado acompanhando as próximas movimentações. E hoje o câmbio acordou meio mal-humorado. Quem esperava alta vai ter que esperar outra oportunidade. Essas foram as principais informações do mercado financeiro. Continue acompanhando as cotações, fique atento às oportunidades, faça bons negócios e até o próximo Boletim Econômico.
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3: Olá, chegando para você o nosso Esporte Agora de hoje com a minha apresentação, locutora Patrícia. E o São Paulo venceu o Internacional por 1-0 no Morumbi pela 28ª rodada do Campeonato Brasileiro. Foi uma noite de protestos das organizadas do clube que ficaram em silêncio nos primeiros 14 minutos de jogo. Calleri marcou o gol do jogo de pênalti na etapa inicial. O camisa 9 havia sido suspenso para o jogo de volta da eliminação diante do Boca Juniors, após dar uma cabeçada em um adversário no jogo de ida. Gustavo Santana, cria da base, acabou voltando para o banco de reservas e Luciano seguiu com a titularidade.
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6: Olá, é hora de ficar bem informado. O Info News está no ar. Hoje é terça-feira, 22 de setembro de 2026. Eu sou o Silva Júnior e essa é a notícia de agora. A Superintendência de Infraestrutura Rodoviária autorizou o início do projeto piloto de radares que calculam a velocidade média em rodovias federais concedidas. Os testes ocorrem em trechos monitorados de 8 estados: Espírito Santo, Goiás, Mato Grosso do Sul, Minas Gerais, Paraná, Rio de Janeiro, Rio Grande do Sul e Santa Catarina. A iniciativa da Agência Nacional de Transportes Terrestres possui caráter técnico, educativo e experimental, com duração inicial de 180 dias. Durante esta primeira fase, os equipamentos devidamente sinalizados não emitirão multas aos motoristas, servindo apenas para análise comportamental do tráfego. O sistema funciona calculando o tempo exato decorrido na passagem do veículo entre dois pontos de checagem. Caso o tempo para percorrer o trecho seja inferior ao limite permitido, o equipamento identifica o excesso de velocidade. A tecnologia visa diminuir frenagens bruscas e garantir maior segurança viária nas rodovias. Daqui a pouco eu volto com mais um bloco do Info News.
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0: dizer agora é simplesmente obrigado. Obrigado pela audiência aqui do nosso Pegada Sertaneja. Foi bom demais ter você aqui em nossa companhia. Continue ligadinho aqui porque logo logo Pegada Sertaneja tá de volta.
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3: 13 horas e 40 minutos.
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1: Previsão do tempo para terça-feira, 22 de setembro de 2026. Região Centro-Oeste. Em Brasília, Distrito Federal, céu encoberto nesta terça-feira, mas sem previsão de chuva. Os termômetros marcam mínima de 21 e máxima de 33 graus. A umidade relativa do ar gira em torno de 60 a 20%. Cuiabá e Mato Grosso têm previsão de céu cheio de nuvens. Temperatura mínima 26, a máxima 34 graus. Umidade do ar varia de 80 a 35%. Região Nordeste. Em Recife, previsão de céu claro nesta terça-feira. Temperatura mínima na capital pernambucana é de 22 e máxima de 31 graus nas horas mais quentes do dia. A umidade do ar vai de 90 a 50%. Tanhaçu, na Bahia. Canta parabéns com céu encoberto em algumas horas do dia. À tarde, tempo aberto. Temperatura mínima de 17 e a máxima de 33 graus. A umidade relativa do ar é de 100 a 30%. Região Norte. Em Macapá, no Amapá, terça-feira com céu predominantemente encoberto. Temperatura mínima é de 25 e máxima de 34 graus. A umidade do ar é de 92 a 48%. Marituba, no Pará, comemora aniversário com previsão de céu claro pela manhã. À tarde, poucas nuvens com chuvisco. Temperatura mínima de 23 e a máxima 38 graus. Umidade do ar varia de 100 a 30%. Região Sudeste. Vitória, no Espírito Santo, tem previsão de céu encoberto o dia todo, mas sem previsão de chuva. Os termômetros registram mínima de 20 e máxima 31 graus. Umidade relativa do ar vai de 95 a 40%. Em São Gonçalo, Rio de Janeiro, o dia de aniversário tem previsão de céu encoberto com chuvisco à tarde. Temperatura mínima de 21 graus e a máxima de 33. Umidade relativa do ar é de 90 a 40%. Região Sul. Em Florianópolis, Santa Catarina, previsão de céu encoberto com chuva isolada pela manhã. Os termômetros registram mínima de 16 e máxima de 22 graus. A umidade relativa do ar fica entre 100 e 60%. Sapopema, no Paraná. Sopra velhinhas com muitas nuvens no céu e pancadas de chuva isoladas. Termômetros registrando mínima de 14 e máxima de 25 graus. A umidade relativa do ar oscila entre 100 e 70%. Você ouviu a previsão do tempo para esta terça-feira, 22 de setembro de 2026. Com informações do IBGE Cidades e do Instituto Nacional de Meteorologia, INMET.
2: O ex-deputado Eduardo Bolsonaro foi demitido da Polícia Federal por abandono de cargo. Ele, que era escrivão da PF e estava afastado da função para exercer o mandato parlamentar, está nos Estados Unidos desde março do ano passado. A demissão por infração disciplinar de abandono de cargo e falta injustificada do serviço por período superior a 30 dias consecutivos foi oficializada pelo Ministério da Justiça e publicada na edição desta segunda feira do Diário Oficial. No fim de 2025, Eduardo Bolsonaro teve o mandato cassado por não comparecer às sessões deliberativas da Câmara. Depois disso, a PF publicou um ato determinando o retorno imediato dele às atividades o que não ocorreu. Além da demissão, Eduardo Bolsonaro também foi condenado pelo Supremo Tribunal Federal em junho deste ano a 4 anos e 2 meses em regime semiaberto no processo do Tarifaço. A acusação da Procuradoria-Geral da República de que ele articulou com os Estados Unidos a sobretaxação de produtos brasileiros e a aplicação de sanções a autoridades brasileiras com base na Lei Magnitsky. Isso para tentar evitar a condenação do pai dele, o ex-presidente Jair Bolsonaro, no processo da trama golpista. Na semana passada, a primeira turma do STF rejeitou o recurso e manteve a condenação. O ex-deputado ainda não se manifestou sobre a decisão desta segunda-feira quanto à demissão dele da Polícia Federal.
0: Depois de vacinar mais de 1 milhão de crianças de até 5 anos de idade com a pneumovinte, o Ministério da Saúde disponibiliza agora o imunizante para pessoas com 85 anos ou mais. A vacina protege contra a bactéria pneumocócica e suas formas graves, como a pneumonia e a meningite. A estimativa é de que mais de 2 milhões e 300 mil pessoas façam parte do público-alvo em todo o país e ao menos 90% sejam imunizadas. A vacinação já começou em vários estados e nesta segunda-feira chega a todos os postos de saúde e clínicas da família da cidade do Rio de Janeiro. O objetivo é reduzir o risco de complicações, hospitalizações e óbitos entre os mais idosos que estão em processo natural de envelhecimento do sistema imunológico. Além das consequências respiratórias, a bactéria pneumocócica pode causar problemas cardíacos, renais e comprometer o sistema nervoso central, entre outros. Dados nacionais mostram que entre os brasileiros com 85 anos ou mais, a taxa de mortalidade por pneumonia alcançou 758,1 óbitos por 100 mil habitantes em 2024 e 743,1 por 100 mil em 2025. A pneumovinte foi incorporada no Calendário Nacional de Vacinação em junho deste ano, para crianças menores de 5 anos.
3: Organizada pelo IBRAM, o Instituto Brasileiro de Museus, a Primavera dos Museus reúne instituições de todo o país no começo da estação, para aproximar a sociedade desses espaços. Com o tema Museu para Todas as Pessoas, a iniciativa busca refletir sobre inclusão e diversidade para democratizar o acesso a espaços culturais. Mais de 900 instituições de todo o país participam da ação com atividades relacionadas ao tema da inclusão e diversidade. A proposta abarca desde a acessibilidade ao sentimento de pertencer e se sentir representado em mais de 2.000 atividades inscritas, como palestras, oficinas, mostras e ações educativas. Entre os participantes está o Museu das Favelas, em São Paulo. Priscila Fênix, da Gerência de Conteúdo da instituição, comenta a programação especial.
4: No dia 24, uma formação sobre acessibilidade e patrimônio, discutindo os desafios de tornar espaços históricos mais acessíveis e pensar também na função social desses espaços. No dia 25, a oficina Favela no Toque proporciona uma experiência de construção de uma árvore faveleira, um símbolo importante para o museu. E no dia 26, o encontro Afrofuturismos, Imaginando e Construindo Prosperidades, que reúne literatura, música e debate sobre futuros possíveis no contexto da população negra.
3: Em Salvador, o Museu de Arte da Bahia traz uma oficina de modelagem de argila e a exposição A Bahia pelo Olhar do Autismo. Em Fortaleza, o Museu de Arte Contemporânea do Ceará realiza uma visita mediada em Libras na mostra Arte Surda. Em Manaus, o Museu da Cidade oferece atividade prática que explora a fuligem como pigmento artístico. Em Cuiabá, o Museu de História Natural de Mato Grosso realiza visita mediada na exposição Territórios, do artista Babu 78, com obras sobre o cotidiano da periferia cuiabana. No Rio de Janeiro, o Arquivo Nacional retrata as histórias de 10 mulheres do século XIX na exposição Senhora Liberdade, Mulheres Desafiam a Escravidão. Em Porto Alegre, o Museu da URGS, Universidade Federal do Rio Grande do Sul, apresenta a exposição sobre a memória e o protagonismo da população negra na capital gaúcha. É possível consultar a programação completa pelo site visite.museus.gov.br e selecionar por cidade, data ou instituição.
5: Uma nova pesquisa Quaest, divulgada e encomendada pela Globo e pelo jornal O Globo, aponta um empate técnico na simulação de segundo turno para a presidência. Flávio Bolsonaro, do PL, aparece com 42% das intenções de voto, enquanto Luiz Inácio Lula da Silva, do PT, registra 41%. Os números mostram uma pequena variação em relação ao levantamento anterior, onde Flávio Bolsonaro tinha 42% e Lula 40%, mantendo a situação de empate técnico dentro da margem de erro. A pesquisa também apresentou outros cenários de segundo turno aos eleitores. Um incêndio de grandes proporções atingiu cerca de 60 hectares de vegetação na área de proteção ambiental Sabonetal, localizada no município de Jaíba, no norte de Minas Gerais. O fogo, que se alastrou rapidamente, demandou a atuação dos bombeiros para conter as chamas. Na segunda-feira, as equipes de combate a incêndio permaneciam no local realizando o rescaldo para evitar o surgimento de novos focos. A área de proteção ambiental Sabonetal é uma importante região de preservação ambiental e os danos causados pelo incêndio ainda estão sendo avaliados.
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7: Jornal Conexão Notícias volta já.
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8: O planejamento de uma carreira profissional de sucesso consiste nos seguintes pilares. Tenha metas de curto, médio e longo prazo. Invista em capacitação. Aprenda a trabalhar em equipe. Potencialize seus pontos fortes. Tenha sempre autoconfiança. Seja sempre pontual em todos os seus compromissos. Dê o seu melhor na sua rotina de trabalho. Construa uma boa rede de contatos. Cuide da sua imagem pessoal. Seja sempre um inovador em sua área. 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
7: Estamos de volta com o Jornal Conexão Notícias. Agora tem as informações do esporte.
5: A Confederação Brasileira de Futebol propôs mudanças nas regras de inscrição de jogadores estrangeiros nos clubes brasileiros, com o objetivo de reduzir o limite permitido a partir de 2027. A proposta foi apresentada aos clubes e discutida no âmbito das competições nacionais, com foco na composição dos elencos e na participação de atletas de outras nacionalidades no futebol brasileiro. O novo limite será implementado gradualmente: 8 estrangeiros por partida em 2027. 7 em 2028, 6 em 2029 e, finalmente, 5 em 2030. A CBF também aprovou mudanças no número de jogadores jovens inscritos no Brasileirão, reservando gradualmente mais vagas para atletas com menos de 23 anos. A iniciativa busca ampliar as oportunidades para jogadores brasileiros em desenvolvimento, enquanto a redução do limite de estrangeiros teve votos contrários de Flamengo e Bahia. O atacante brasileiro Richarlison tenta negociar uma rescisão amigável de contrato com o Tottenham da Inglaterra. O jogador busca um acordo para encerrar o vínculo com o clube, mas as negociações podem enfrentar dificuldades caso as partes não cheguem a um entendimento sobre as condições da saída. O impasse envolve a exclusão de Richarlison da lista do Tottenham para a Premier League e a decisão do técnico Roberto De Zerbi de não utilizá-lo nesta temporada. Segundo especialistas em direito esportivo, o brasileiro pode recorrer à FIFA para tentar uma rescisão por justa causa esportiva, embora o resultado dependa da análise das circunstâncias do caso. O atacante tem contrato até junho de 2027 e busca uma solução que permita voltar a jogar ainda em 2026. O Internacional anunciou a demissão do técnico Paulo Pezzolano um dia após a derrota por 1-0 para o São Paulo pelo Campeonato Brasileiro. O treinador não resistiu à sequência de resultados negativos e deixa o Colorado na 18ª colocação, dentro da zona de rebaixamento, com 28 pontos. A equipe chegou a ficar 10 partidas sem vencer na competição. Além de Pezzolano, outros 5 integrantes da comissão técnica também deixam o clube. Durante sua passagem, o uruguaio comandou o Inter em 46 jogos, com 18 vitórias, 12 empates e 16 derrotas. Enquanto busca um novo treinador, o Colorado será comandado interinamente pelo auxiliar técnico permanente Pablo Fernandes, que assume as atividades da equipe nos próximos dias.
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5: O presidente dos Estados Unidos, Donald Trump, registrou a menor taxa de aprovação de sua carreira política, com apenas 32% dos eleitores do país aprovando sua gestão, segundo pesquisa Reuters Ipsos. A pesquisa também revela que apenas 17% dos americanos aprovam sua condução econômica. A queda na aprovação, inclusive entre eleitores republicanos, acende um alerta na Casa Branca às vésperas das eleições de meio de mandato. A guerra dos Estados Unidos contra o Irã e as disrupções no mercado internacional de petróleo, que causaram grandes aumentos nos preços dos combustíveis, são fatores que impactam a percepção pública.
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5: A Agência Nacional de Energia Elétrica, ANEEL, está analisando a flexibilização de usinas térmicas da Enevel, uma medida que pode gerar uma economia estimada em R$1 bilhão. A proposta conta com parecer favorável do Operador Nacional do Sistema Elétrico e do Ministério de Minas e Energia. O Tribunal de Contas da União instaurou uma comissão de solução consensual sobre o assunto, a pedido do Ministério de Minas e Energia. A flexibilização tem o potencial de reduzir as tarifas de energia, beneficiando os consumidores brasileiros.
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13: Com a entrada em vigor das novas regras da reforma tributária, representantes de diversos setores da economia cobram ajustes na regulamentação e maior clareza sobre a aplicação do novo sistema. Uma das principais preocupações da Confederação Nacional da Indústria, a CNI, é o imposto seletivo, que incidirá sobre produtos e serviços considerados prejudiciais à saúde e ao meio ambiente. A regulamentação está prevista em lei, mas as alíquotas ainda dependem de proposta do governo e aprovação pelo Congresso Nacional. O presidente da CNI, Ricardo Alban, defende que a regulamentação avance com agilidade para garantir previsibilidade às empresas.
14: Nós queremos ter certeza que as conquistas obtidas até agora elas continuem e como existem algumas variáveis ainda para que sejam agilizadas, dentre elas a parte do imposto seletivo, onde nós precisamos tranquilizar e dar previsibilidade para as indústrias a qual o imposto seletivo vai ser atingido, que eles possam fazer o planejamento de 2027.
13: A Confederação Nacional do Comércio de Bens, Serviços e Turismo e a Fecomércio São Paulo se reuniram com a Receita Federal para apresentar propostas voltadas a uma transição mais segura para o novo sistema tributário. Entre as medidas defendidas pelas entidades estão regras mais claras, período de adaptação sem penalidades, simplificação das obrigações acessórias, aperfeiçoamento do split payment e ampliação das hipóteses de aproveitamento de créditos. Na última sexta-feira, 18 de setembro, a Receita Federal, o Conselho Federal de Contabilidade, o SEBRAE e a Finacon anunciaram uma força-tarefa para orientar empresários, profissionais da contabilidade e contribuintes sobre a reforma tributária. Na ocasião, a secretária adjunta da Secretaria Especial da Receita Federal, Adriana Gomes Rego, informou que o órgão recebeu mais de 4 mil sugestões da sociedade para aperfeiçoar ou complementar a regulamentação da CBS e do IBS. Segundo ela, a Receita Federal e o Comitê Gestor do IBS devem priorizar as questões relacionadas às obrigações acessórias e às mudanças necessárias nos sistemas utilizados pelos contribuintes e pelo próprio fisco.
15: Então, no primeiro momento, vão ser trabalhadas essas alterações do regulamento que precisam de complementações, os atos conjuntos. Nós estamos fazendo todo um trabalho casado. Operacional, normativo, por assunto. Grupo do financeiro, grupo do imobiliário e assim vai, por setor econômico, no sentido de chegar mais rápido.
13: Na página oficial da internet, a Receita Federal disponibiliza informações sobre as novas regras da reforma tributária, incluindo orientações, manuais, curso de capacitação e dados sobre o registro de operações em tempo real. O portal também conta com a seção Reforma de Fato, criada para esclarecer informações falsas ou incorretas sobre a reforma. Acesse gov.br/receita-federal na aba Reforma Tributária do Consumo.
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16: Empresas têm até o dia 10 de novembro para corrigir inconsistências na apropriação de créditos de PIS, PASEP e COFINS, alerta a Receita Federal. As inconsistências somam R$1,3 bilhão. A ação da Receita faz parte do Plano Anual da Fiscalização de 2026 e busca a regularização espontânea antes do início de procedimentos de fiscalização. Nesta edição, foram identificadas duas situações principais: a utilização indevida de créditos relacionados a insumos na revenda e a contratação de serviços de transporte de carga prestados por pessoas jurídicas optantes pelo Simples Nacional. Os contribuintes que receberam avisos devem verificar as informações e, quando necessário, retificar a escrituração fiscal digital das contribuições, a EFD Contribuições. Os comunicados foram enviados pelos Correios e também estão disponíveis na caixa postal do ECAC. Já as empresas sujeitas a acompanhamento diferenciado receberam a comunicação pelo IMEC. A Receita Federal disponibilizou um manual de orientação tributária com as situações que devem ser verificadas e os procedimentos para correção. Mas quem não recebeu o aviso também pode se regularizar. Segundo a Receita, se o contribuinte identificar que se enquadra nas situações descritas no manual de orientação, pode corrigir espontaneamente as informações prestadas. Depois de 10 de novembro, a Receita fará novas verificações e poderá iniciar procedimentos de fiscalização caso as inconsistências permaneçam. Na ação anterior, a regularização alcançou R$900 milhões sem aplicação de multas de ofício. O manual está disponível no site www.gov.br/receita-federal ou em brasil61.com.
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0: tentando uma trajetória de queda ao longo do dia. Vamos aos números. O dólar comercial registra queda de 0,70% e está cotado a 5,11. A moeda americana abriu o dia em patamar mais alto, mas perdeu força e passou a oscilar próxima dos 5,11. Já o euro registra uma queda ainda maior, 0,87%, cotado a 5,86. A moeda europeia também apresenta uma trajetória de baixa durante a sessão, permanecendo próxima dos 5,85. O cenário desta terça-feira mostra dólar e euro em queda, com o mercado acompanhando as próximas movimentações. E hoje o câmbio acordou meio mal-humorado. Quem esperava alta vai ter que esperar outra oportunidade. Essas foram as principais informações do mercado financeiro. Continue acompanhando as cotações, fique atento às oportunidades, faça bons negócios e até o próximo Boletim Econômico.
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2: 14 horas e 6 minutos.
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0: Oi, tudo bem contigo? Tudo jóia? Já chegamos aqui, ó. Aqui a gente mistura tudo e leva pra você um sonzeira muito massa. Como é que você tá aí? Tá dando certo? Eu sou o Fernando Marinho e estou contigo.
1: Vem pra começar por aqui, bora na vibe do Léo Santana e o Thiaguinho.

0: Seja bem-vindo ao nosso pagodinho de volta, Léo Santana.
1: Faz muito barulho pra Thiaguinho aí, Rio!
2: Mix Play. O nome dela é Flash, hein?

0: socorro!
1: Chega junto e bora curtir por aqui o nosso mixtape. Eu sou o Fernando Marinho e tô com você, hein? Vamos que tá valendo. É uma playlist daquele jeito que a gente adora. Abraço pra você em qualquer lugar e a gente segue com muito mais pra você.
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3: Aí é música, meu amigo.
4: Por isso que você acaba com eles, né?
3: Vamos acabar com eles hoje. Posso começar?

0: Oba, que bom que você tá aqui junto com a gente, nos escolhendo pra seguir contigo. Beijo no seu coração, valeu pra você em qualquer lugar do Brasil, nos ouvindo através do aplicativo, no site e também no seu radinho de pilha, tá nos dando carona, tá em casa, tá só de boas, tá trabalhando, bom trabalho, bora junto, daqui a pouco eu volto trazendo muito mais sucesso pra você aqui no nosso Mix.
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4: E o Santos venceu o Remo por 2-1 no Mangueirão pela 28ª rodada do Campeonato Brasileiro. Os gols do confronto foram marcados por Rony e Gabigol para o Peixe, enquanto Marlon descontou para o Remo. Ao estufar as redes contra os paranaenses, Gabigol fechou o Brasileirão. Agora, ele tem gols marcados ao longo da carreira contra todos os times da atual edição da Série A. Por conta da data FIFA, o Santos terá 12 dias sem jogos. O Peixe volta a campo no próximo dia 2 de outubro, às 20 horas, horário de Brasília, para encarar o São Paulo no Morumbis, em jogo atrasado da 21ª rodada. Já o Remo só entrará em campo no dia 7 de outubro, em casa, diante do Grêmio, em um confronto direto contra a zona de rebaixamento.
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0: A produção industrial brasileira teve um desempenho preocupante em agosto, registrando o pior resultado para o mês em 11 anos. Dados divulgados pela Confederação Nacional da Indústria, a CNI, indicam que o índice de evolução da produção industrial ficou em 46,3 pontos, uma queda de 4,7 pontos em relação a julho. Este cenário de retração, onde o índice abaixo de 50 pontos sinaliza a queda, é o mais desfavorável desde 2015, período de forte crise econômica. A CNI aponta que a persistência de juros elevados no país contribui para a desaceleração, mesmo com a taxa Selic tendo recuado para 13,75% ao ano.
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4: Oi, voltamos por aqui com o nosso mixtape. E aí, tudo joinha? Tudo certinho? Tá curtindo? Simbora que tem muito mais sucesso na sequência. Eu sou Fernando Marinho, tô com você. E também quem tá junto com a gente é o Hugo e...

muito mais sucesso e nessa vibe gostosa que a gente se entende. Que bom, hein? Show de bola! Valeu a sintonia, valeu a conectividade aqui na rádio também, você ouvinte internauta. Aquele beijo e abraço pra você. Aqui a gente faz o convite, estendendo o convite, chama todo mundo pra curtir aqui, junto, no Mixtape, na rádio que você adora, com os seus artistas preferidos.

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1: Oh, beleza? Oh, beleza! Eba! Eu sou o Fernando Marinho e tô com você aqui junto com um montão de artista bacana. E você aí, ouvinte, conectado em qualquer lugar do Brasil e do mundo através da Nenet, ou aí no seu rádio, tá nos ouvindo no som do seu carro, no som da sua casa, na sua caixinha de som aí, Bluetooth. Que bacana, hein? Bora junto! Daqui a pouco eu volto com muito mais, com essa playlist que não pode parar a música. É uma atrás da outra. É o mixtape que está no ar, segura aí.
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6: Olá, voltamos com mais informações aqui no Info News. É o último bloco desta terça-feira e essa é a notícia de agora. O iFood anunciou a abertura de sua infraestrutura logística para atender vendas realizadas fora do seu aplicativo oficial. A nova modalidade, denominada Envios iFood, permite que estabelecimentos comerciais e plataformas do e-commerce acionem a rede de entregadores parceiros para o transporte de pedidos efetuados em sites e canais próprios. Anunciado durante o evento iFood Move 2026, o serviço garantiu e atingiu a marca de 500 mil entregas no período inicial de operação de um mês e meio. A projeção da empresa é alcançar 1 milhão de entregas mensais no ciclo seguinte. A estratégia adota o modelo Ship From Store, utilizando o estoque de lojas físicas locais para envios expressos por motocicletas, com a diversificação dos horários de demanda, além dos picos de refeições. O iFood projeta um incremento de 20% na renda da base de 600 mil entregadores cadastrados. Eu sou o Silva Júnior e esse foi o nosso Info News desta terça-feira, 22 de setembro. Amanhã, quarta, voltamos com mais informações. Grande abraço, ótima terça e até lá.
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0: A terça-feira começa com o mercado financeiro em ritmo de baixa. Dólar e euro recuam nesta manhã, com as duas moedas apresentando uma trajetória de queda ao longo do dia. Vamos aos números. O dólar comercial registra queda de 0,70% e está cotado a 5,11. A moeda americana abriu o dia em patamar mais alto, mas perdeu força e passou a oscilar próxima dos 5,11. Já o euro registra uma queda ainda maior, 0,87%, cotado a 5,86. A moeda europeia também apresenta uma trajetória de baixa durante a sessão, permanecendo próxima dos 5,85. O cenário desta terça-feira mostra dólar e euro em queda, com o mercado acompanhando as próximas movimentações. E hoje o câmbio acordou meio mal-humorado. Quem esperava alta vai ter que esperar outra oportunidade. Essas foram as principais informações do mercado financeiro. Continue acompanhando as cotações. Fique atento às oportunidades. Faça bons negócios e até o próximo Boletim Econômico.
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3: O tenista brasileiro João Fonseca anunciou que não disputará os torneios da gira asiática, incluindo o ATP 500 de Tóquio e o Masters 1000 de Xangai. Após uma temporada marcada por lesões que o afastaram de competições importantes, o número 29 do mundo afirmou que precisa de mais tempo para se recuperar física e mentalmente. A decisão foi tomada em conjunto com sua equipe, mesmo após o esforço para defender o Brasil na Copa Davis. Fonseca explicou que 2026 tem sido um ano desafiador e que as lesões prejudicaram seu desempenho e sua participação no circuito. O brasileiro ajudou a seleção a garantir uma vaga na próxima fase da Copa Davis, mas reconheceu que ainda não está totalmente recuperado. A expectativa é que ele retorne às quadras no ATP 500 da Basileia, na Suíça, a partir de 26 de outubro, onde defenderá o título conquistado em 2025, antes de disputar o Masters 1000 de Paris.
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7: Oi, Mixtape! Eu sou o Fernando Marinho e tô com você por aqui, junto no melhor mix do seu rádio, com os melhores artistas, as melhores músicas e essa vibe gostosa que a gente se entende assim, né não? Então, bem-vindo, bem-vinda, fica à vontade por aí, pra você que já tá com a gente desde os outros blocos. Valeu, hein? Que bom, hein? Compartilhar contigo essa playlist. E pra dar sequência nela, a gente vai com a Manu e o Guilherme Ibenuto.

Esse é o melhor mix do seu rádio, muita música envolvida aqui em nossa programação, aqui na rádio, você ouvinte, valeu, um beijo pra você. Bora seguindo, eu sou o Fernando Marinho e é um prazerzão dividir contigo essa programação. Opa, aí sim, hein? Então chega junto e a gente vai seguindo com o sucesso, que é garantido aqui no mixtape, que tem muito mais som pra você. Dá aquele gás no volume aí, vai, que lá vem mais sucesso.

0: Oba Oba Mixtape pra você. Valeu sua sintonia. Muito obrigado, tá? O prestígio da sua audiência. Você ouvinte em qualquer lugar do Brasil e do mundo. Beijo no seu coração. Foi ótimo estar contigo em mais um Mixtape. A gente se vê. Até a próxima, hein? Se cuida por aí e até mais.
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6: O meio-campista Granit Xhaka, capitão da seleção da Suíça e atualmente jogador do Sunderland, foi afastado dos próximos compromissos da equipe nacional após admitir que obteve um certificado falso de vacinação contra a Covid-19 em 2022, quando atuava pelo Arsenal. O jogador de 33 anos pediu desculpas publicamente, reconheceu o erro e afirmou que, na época, enfrentava um período de turbulência emocional e tinha dúvidas sobre a vacinação. O caso está sendo investigado pelas autoridades da Suíça e Xhaka deverá prestar depoimento no início de outubro. A decisão de afastá-lo temporariamente foi tomada em comum acordo com a Federação Suíça de Futebol, que considerou melhor para a equipe seguir sem o capitão durante os próximos compromissos da Liga das Nações. A federação informou que a situação do jogador será reavaliada após a data FIFA.
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7: Olá, voltamos! É hora de ficar bem informado com o Info News, edição desta terça-feira. Mais um bloco no ar e essa é a notícia de agora. A crise financeira enfrentada por grandes empresas do varejo brasileiro é reflexo da perda de foco nas operações essenciais do negócio. A avaliação é de Rafaela Rezende, CEO da Decolar e executiva com 16 anos de trajetória no setor varejista. Em entrevista ao podcast De Frente com o CEO da Exame. Segundo a executiva, muitas companhias tentaram se transformar em empresas de tecnologia e diversificar frentes, mas sem garantir a eficiência em pilares básicos como a gestão de estoque, controle de fluxo de caixa, atendimento ao cliente e estratégias de retenção. Para ela, a tecnologia deve atuar como ferramenta de suporte à operação e não como atividade fim. Rezende destaca que essa filosofia orienta sua gestão na Decolar. A empresa busca equilibrar a consolidação do negócio principal com testes de novas frentes de receita, chamadas internamente de jet skis, sem comprometer a estrutura da operação central. A postura reforça a tese de que a sustentabilidade financeira depende da execução bem feita do modelo de negócios tradicional. Daqui a pouco eu volto com o último bloco de hoje do Info News. Fique ligado.
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9: 15 horas e 29 minutos.
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12: Previsão do tempo para terça-feira, 22 de setembro de 2026. Região Sudeste. Vitória, no Espírito Santo, tem previsão de céu encoberto o dia todo, mas sem previsão de chuva. Os termômetros registram mínima de 20 e máxima 31 graus. Umidade relativa do ar vai de 95% a 40%. Em São Gonçalo, Rio de Janeiro, o dia de aniversário tem previsão de céu encoberto com chuvisco à tarde. Temperatura mínima de 21 graus e a máxima de 33. Umidade relativa do ar é de 90% a 40%.
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0: Olá, galerinha, estamos de volta com mais uma edição aqui, mais uma tarde animada do seu show da tarde. Preparamos aqui um programa assim especial para você curtir os melhores sucessos, aqueles que não saem da sua cabeça. Vamos nessa!

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4: O Atlético de Madrid respondeu com ironia às reclamações de José Mourinho após a vitória por 2-1 sobre o Real Madrid no clássico disputado no domingo pelo Campeonato Espanhol. Nas redes sociais, o clube publicou um vídeo de uma impressora produzindo folhetos com a imagem do treinador português e a mensagem: "Pare o assédio aos árbitros". Mourinho havia levado fotos impressas de lances polêmicos à entrevista coletiva para contestar a arbitragem, reclamando de possíveis expulsões de jogadores do Atlético. Antes da provocação do clube, o técnico de Diego Simeone também rebateu as declarações do português e pediu respeito, afirmando que as críticas ultrapassaram os limites. A troca de provocações aumentou a repercussão do derby madrilenho mesmo após o apito final.
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6: Terça-feira começa com o mercado financeiro em ritmo de baixa. Dólar e euro recuam nesta manhã, com as duas moedas apresentando uma trajetória de queda ao longo do dia. Vamos aos números. O dólar comercial registra queda de 0,70% e está cotado a 5,11. A moeda americana abriu o dia em patamar mais alto, mas perdeu força e passou a oscilar próxima dos 5,11. Já o euro registra uma queda ainda maior, 0,87%, cotado a 5,86. A moeda europeia também apresenta uma trajetória de baixa durante a sessão, permanecendo próxima dos 5,85. O cenário desta terça-feira mostra dólar e euro em queda, com o mercado acompanhando as próximas movimentações. E hoje o câmbio acordou meio mal-humorado. Quem esperava alta vai ter que esperar outra oportunidade. Essas foram as principais informações do mercado financeiro. Continue acompanhando as cotações, fique atento às oportunidades, faça bons negócios e até o próximo Boletim Econômico.
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8: Na abordagem para vender ao cliente dentro de uma loja, o vendedor pode se utilizar da percepção em três situações. A primeira é a sinestésica, quando o cliente usa o tato para conhecer em produtos, para ele decidir a compra. Muitos gostam de tocar ou pegar o produto para sentir o seu peso, a sua consistência e outras informações. A segunda situação é auditiva, quando o cliente fica atento a tudo que o vendedor fala. Assim, o vendedor tem que ter uma voz agradável, não falar alto, não responder com frases curtas e grossas. O vendedor deverá dar todas as informações possíveis ao cliente sobre o produto e condições de pagamento. A terceira situação é o visual, quando o cliente adquire o produto sempre no olhar e levando em consideração são a beleza, a cor, o modelo, o tamanho que envolve esse produto e com a ajuda do vendedor, ele acaba comprando o produto. Por meio de uma pesquisa da Confederação Nacional dos Dirigentes Lojistas, CNDL, afirmou que 70% dos consumidores compram pelo visual. Olhar, a beleza, cor, tamanho, forma. 20% pelo auditivo, pelo que o vendedor transmite pela fala. E 10% pelo sinestésico, onde o cliente toca o produto.
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10: Olá, é hora de ficar bem informado. O Infonews está no ar. Hoje é terça-feira, 22 de setembro de 2026. Eu sou o Silva Júnior e essa é a notícia de agora. A Superintendência de Infraestrutura Rodoviária autorizou o início do projeto piloto de radares que calculam a velocidade média em rodovias federais concedidas. Os testes ocorrem em trechos monitorados de 8 estados: Espírito Santo, Goiás, Mato Grosso do Sul, Minas Gerais, Paraná, Rio de Janeiro, Rio Grande do Sul e Santa Catarina. A iniciativa da Agência Nacional de Transportes Terrestres possui caráter técnico, educativo e experimental, com duração inicial de 180 dias. Durante esta primeira fase, os equipamentos devidamente sinalizados não emitirão multas aos motoristas, servindo apenas para análise comportamental do tráfego. O sistema funciona calculando o tempo exato decorrido na passagem do veículo entre dois pontos de checagem. Caso o tempo para percorrer o trecho seja inferior ao limite permitido, o equipamento identifica o excesso de velocidade. A tecnologia visa diminuir frenagens bruscas e garantir maior segurança viária nas rodovias. Daqui a pouco eu volto com mais um bloco do Infonews.
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12: Oi, gente, tudo bem? Nós estamos chegando aqui na nossa rádio maravilhosa, delícia de terça-feira, hoje dia 22 de setembro de 2026, né, docinho? Como é que você tá? Docinho de abacaxi hoje, hein? Como é que estão? Tudo beleza? Graças a Deus. Eu sou o Cauê e tá na hora de horóscopo agora. A gente vai saber quais são os destaques pro meu, pro seu, pro nosso signo. Bora lá então, começando? Alô, você de Áries! Hoje você pode ter grandes bate-papos, rolês diferentes. Pode ser mais fácil filtrar amizades e perceber quem é parça de verdade, ok? Ó, momentos gostosinhos com gente que querida, prometem fazer o bem e aliviar, inclusive, a pressão. À noite tem chance de rolar reconciliação e até compromisso, hein? O número da sorte hoje é o 32, a cor é o cinza. As chances de sair da sua zona de segurança aumentam hoje, Tourinho, e dar pequenos toques diferentes ao básico pode fazer você se destacar, viu? É, nos assuntos do coração, fazer planos e traçar objetivos juntos aumentam a sintonia. O número da sorte é o 44, a cor amarelo. Gêmeos. Pode ser um dia para avaliar e rever amizades, hein, Gêmeos? É, à tarde tendem a rolar reencontros e novas conexões incríveis, inclusive à distância. Boa hora para confiar nos seus talentos, hein? É, à noite, a paquera promete bombar e fazer o celular vibrar. Eita, nós! Se já achou seu love, fazer algo diferente tende a renovar o romance também. O número de hoje é o 9, a cor é magenta. Câncer. E você de Câncer? Tudo indica que vai consolidar resultados e manter o que já conquistou. Nas finanças, pode pintar a chance de tirar um plano ambicioso do papel. Pode pintar atração intensa por alguém que normalmente não é o teu tipo. E aí tem boas chances de transformar o lance em romance, será? Número da sorte hoje, Câncer, é o 34, a cor vermelho. E assim, ponto final, terminamos o primeiro bloco. A gente volta daqui a pouco, a qualquer momento, e aí falamos pra você de Leão, Virgem, Libra e Escorpião. Continue com a gente.
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14: Com tudo para mais um super bloco musical repleto de sucessos aqui no seu Show da Tarde. Ó, espero que você esteja animadão aí, hein? Pois estamos aqui naquele clima, daquele jeito, no pique, hein? Bora aumentar o volume aí porque músicas incríveis vão rolar a partir de agora.

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2: A seleção da Inglaterra sofreu 5 baixas para os próximos compromissos da Liga das Nações. O técnico Thomas Tuchel não poderá contar com Cole Palmer, Declan Rice, Marcus Rashford, Tino Livramento e Kobbie Mainoo, todos cortados por problemas físicos. As ausências acontecem às vésperas do confronto contra a Espanha, atual campeã do mundo, marcado para sábado, 26, no estádio de Wembley. Para recompor o elenco, Tuchel convocou os meio-campistas James Garner, do Everton, e Morgan Gibbs-White, do Nottingham Forest. Após enfrentar os espanhóis, a Inglaterra terá pela frente República Tcheca e Croácia, em uma sequência de partidas pela competição europeia. As 5 baixas representam um desafio para a comissão técnica, que precisará reorganizar a equipe para a estreia diante de um dos principais adversários do torneio.
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4: Oi, gente, tudo bem? A gente está de volta aqui na nossa rádio. Que maravilha de terça-feira, hein? Bora lá? Previsões astrais. Alô, você de leão. Você tem tudo pra brilhar, hein, leãozinho? Mas, ó, dividindo o palco com os colegas, sócios ou parceiros profissionais, ok? Os astros mostram que planos sólidos construídos em equipe tendem a se firmar, fazer sucesso e romper fronteiras. Com maturidade e tato, tem tudo pra alinhar as coisas com o crush ou mozão e se amarrar pra valer. O número da sorte hoje é o 8, a cor preto. Energia aquariana na casa 6 te leva a inovar, hein? Testar novos métodos e fazer as coisas de um jeito diferente, virgem. E ó, o desejo de viver um romance estável aumenta à noite, hein? O número da sorte hoje pra você é o 54, a cor salmão. Librinha, terçou com a sorte sorrindo pra você, bebê. E boas coisas podem acontecer com a mãozinha de uma pessoa querida, mais experiente, aliada ou parceira. Uma sacada esperta tem tudo pra ganhar forma e render bons frutos. Um romance firme tende a ficar ainda mais sério, viu? O número de hoje pra vocês é o 19, a cor cereja. Escorpião. E você de escorpião? Bom, com responsabilidade e eficiência, tende a deixar tarefas, prazos e serviços tudo em ordem, né? Em ordem. Trabalho em home office ou bico que faz de casa promete ser um sucesso. Alguém pode enviar um oi sumido, oi sumida, mas ó, veja bem se vale a resposta, ok? Número da sorte hoje pra você do signo de escorpião é o 27, a cor roxo. E assim, ponto final, terminamos o segundo bloco aqui do horóscopo do dia. Eu volto daqui a pouco e aí falo pra você de Sagitário, Capricórnio, Aquário e Peixes. Continue aí com a gente, até daqui a pouco.
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6: A Agência Nacional de Energia Elétrica, ANEEL, está analisando a flexibilização de usinas térmicas da Enevel, uma medida que pode gerar uma economia estimada em R$1 bilhão. A proposta conta com parecer favorável do Operador Nacional do Sistema Elétrico e do Ministério de Minas e Energia. O Tribunal de Contas da União instaurou uma comissão de solução consensual sobre o assunto, a pedido do Ministério de Minas e Energia. A flexibilização tem o potencial de reduzir as tarifas de energia, beneficiando os consumidores brasileiros.
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7: Depois desse breve intervalo comercial, a gente tá de volta aqui com mais uma dose de música boa no seu Show da Tarde. Tá prontinho aí pra embalar mais ainda as melhores? E aí, tá prontinho pra ouvir aí somente as mais da tarde? Então se liga e vem junto com a gente. Tamo de volta aqui no seu Show da Tarde.
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0: 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A Conmebol divulgou nesta segunda-feira o calendário de jogos das semifinais da Copa Sul-Americana. Boca Juniors vai enfrentar o Vasco no jogo de ida, dia 14, e no jogo de volta, dia 20 de outubro. Já o Atlético Mineiro vai enfrentar o Montevidéu no jogo de ida, dia 14, e no jogo de volta, dia 21 de outubro.
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2: Oi, tudo bem, Chuchu? A gente tá de volta, com licença, posso chegar, né? Vamos terminar aqui a previsão astral dessa terça-feira? Alô, você de Sagitário? Sagitário! Terçou com a sua lábia e criatividade estimulando os contatos, reuniões ou entrevistas e abrindo portas. Amém, hein? O início da tarde pode ser ainda mais positivo para transformar uma ideia em algo concreto e um projeto em sucesso. Bom, a relação tem tudo para sair da mesmice hoje também. O número da sorte é o 11 e a cor prata. Capricórnio! Olha, hoje tem promessa de êxitos, sobretudo ao organizar as despesas de casa e tomar decisões sobre bens ou até investir em imóveis, hein, Capricórnio? É, ó, se tá na pista, sinal de atração por alguém de fora do seu padrão habitual. Se tem um love, já pode até topar uma outra mudança também. O número da sorte hoje para você de Capricórnio é o 41, a cor azul claro. Aquário. Senhoras e senhores de Aquário, com um jeito criativo e autônomo bombando, sua imagem tende a ganhar força no ambiente profissional. E com a comunicação mais beneficiada, tá? À tarde, né? Pode ser uma boa hora para apresentar ideias ou fazer entrevista. Se já tem um benzinho, tende a querer viver o romance do seu jeito. Se não tem, alguém diferente pode te atrair e despertar sua curiosidade. O número da sorte hoje é o 2, a cor verde claro. E você de peixes? O bolso está pedindo responsabilidade. E além de cortar excessos sem drama, você conta com a mente ligeira e tino para bons negócios. Ó, que beleza! Se tem um amorzinho, um clima reservado promete aproximar. Boas chances de rolar uma noite de amor inesquecível. Que é isso, peixes? Número da sorte hoje, 44, a cor azul marinho. E assim, ponto final, terminamos o nosso horóscopo do dia, prometendo voltar amanhã no mesmo horário aqui na nossa rádio. Forte abraço para você, um beijo e até lá. Tchau!
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A terça-feira começa com o mercado financeiro em ritmo de baixa. Dólar e euro recuam nesta manhã, com as duas moedas apresentando uma trajetória de queda ao longo do dia. Vamos aos números. O dólar comercial registra queda de 0,70% e está cotado a 5,11. A moeda americana abriu o dia em patamar mais alto, mas perdeu força e passou a oscilar próxima dos 5,11. Já o euro registra uma queda ainda maior, 0,87%, cotado a 5,86. A moeda europeia também apresenta uma trajetória de baixa durante a sessão, permanecendo próxima dos 5,85. O cenário desta terça-feira mostra dólar e euro em queda, com o mercado acompanhando as próximas movimentações. E hoje o câmbio acordou meio mal-humorado. Quem esperava alta vai ter que esperar outra oportunidade. Essas foram as principais informações do mercado financeiro. Continue acompanhando as cotações, fique atento às oportunidades, faça bons negócios e até o próximo Boletim Econômico.

0: O presidente dos Estados Unidos, Donald Trump, registrou a menor taxa de aprovação de sua carreira política, com apenas 32% dos eleitores do país aprovando sua gestão, segundo pesquisa Reuters Ipsos. A pesquisa também revela que apenas 17% dos americanos aprovam sua condução econômica. A queda na aprovação, inclusive entre eleitores republicanos, acende um alerta na Casa Branca às vésperas das eleições de meio de mandato. A guerra dos Estados Unidos contra o Irã e as disrupções no mercado internacional de petróleo, que causaram grandes aumentos nos preços dos combustíveis, são fatores que impactam a percepção pública.
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5: Volta pra você aqui ao vivo, hein? Com o seu Show da Tarde. Espero que todos estejam aí prontos pra curtir, pra aproveitar essa tarde aí empolgante ao som das melhores músicas. Ó, sem mais delongas, vamos nessa. Vamos tocar nossa primeira.

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Clubes que disputam Brasileirão Série A e B aprovaram nessa segunda-feira a proposta da CBF para reduzir de forma gradativa o limite de jogadores estrangeiros nos jogos a partir do ano que vem. O objetivo é que jogadores formados nas bases ganhem mais oportunidades. Atualmente, as equipes podem relacionar até 9 jogadores estrangeiros por jogo. No ano que vem, serão 8. Em 2028, 7. Em 2029, 6. Em 2030, apenas 5.

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incêndio de grandes proporções atingiu cerca de 60 hectares de vegetação na área de proteção ambiental Sabonetal, localizada no município de Jaíba, no norte de Minas Gerais. O fogo, que se alastrou rapidamente, demandou a atuação dos bombeiros para conter as chamas. Na segunda-feira, as equipes de combate a incêndio permaneciam no local realizando o rescaldo para evitar o surgimento de novos focos. A área de proteção ambiental Sabonetal é uma importante região de preservação ambiental e os danos causados pelo incêndio ainda estão sendo avaliados.

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1: Depois desse breve intervalo comercial, a gente tá de volta aqui com mais uma dose de música boa no seu Show da Tarde. Tá prontinho aí pra embalar mais ainda as melhores? E aí, tá prontinho pra ouvir aí somente as mais da tarde? Então se liga e vem junto com a gente. Tamo de volta.

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0: O tenista brasileiro João Fonseca anunciou uma pausa temporária para a recuperação de mente e corpo. Ele, então, não participará dos torneios na Ásia. O tenista vem sofrendo com lesões nesse ano. Seu último problema físico aconteceu no Canadá no Masters 1000, em agosto, quando sentiu dores no abdômen. Ele também não disputou o US Open, o quarto e último Grand Slam da temporada 2026.
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2: Autoajuda, conhecimento, vendas, atendimento, motivação. Começar um negócio não é fácil, mas não tenha medo de errar. Você sempre pode mudar tudo e começar de novo. Apenas comece, tente, você nunca vai saber antes de tentar. Vão aqui algumas dicas fundamentais para você iniciar o seu negócio. Defina e entenda seu público-alvo. Estude sua concorrência, supere suas crenças que limitam suas ideias e decisões, administre seu tempo, tenha uma boa rede de contatos, administre suas finanças. Um negócio de sucesso é aquele que conquista a confiança do seu cliente.
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4: Uma nova pesquisa Quaest, divulgada e encomendada pela Globo e pelo jornal O Globo, aponta um empate técnico na simulação de segundo turno para a presidência. Flávio Bolsonaro, do PL, aparece com 42% das intenções de voto, enquanto Luiz Inácio Lula da Silva, do PT, registra 41%. Os números mostram uma pequena variação em relação ao levantamento anterior, onde Flávio Bolsonaro tinha 42% e Lula 40%, mantendo a situação de empate técnico dentro da margem de erro. A pesquisa também apresentou outros cenários de segundo turno aos eleitores.

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1: Depois desse breve intervalo comercial, a gente tá de volta aqui com mais uma dose de música boa no seu Show da Tarde. Tá prontinho aí pra embalar mais ainda as melhores? E aí, tá prontinho pra ouvir aí somente as mais da tarde? Então se liga e vem junto com a gente. Tamo de volta aqui no seu Show da Tarde. 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

0: É que eu não sou de ligar.
1: Não ligue, hein?
0: Pelo amor de Deus.
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1: Tem mais. Tem mais. Essa aqui, ó.

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1: Mudanças na Fórmula 1. A FIA anunciou que foi aprovada a redução da distância padrão das corridas de 305 para 290 quilômetros a partir da próxima temporada. Ou seja, os GPs terão até 3 voltas a menos. E a FIA também eliminou o limite máximo de 3 horas entre o início e o fim de um GP. O limite de 2 horas será mantido.

A terça-feira começa com o mercado financeiro em ritmo de baixa. Dólar e euro recuam nesta manhã, com as duas moedas apresentando uma trajetória de queda ao longo do dia. Vamos aos números. O dólar comercial registra queda de 0,70% e está cotado a 5,11. A moeda americana abriu o dia em patamar mais alto, mas perdeu força e passou a oscilar próxima dos 5,11. Já o euro registra uma queda ainda maior, 0,87%, cotado a 5,80. A moeda europeia também apresenta uma trajetória de baixa durante a sessão, permanecendo próxima dos 5,85. O cenário desta terça-feira mostra dólar e euro em queda, com o mercado acompanhando as próximas movimentações. E hoje o câmbio acordou meio mal-humorado. Quem esperava alta vai ter que esperar outra oportunidade. Essas foram as principais informações do mercado financeiro. Continue acompanhando as cotações, fique atento às oportunidades, faça bons negócios e até o próximo Boletim Econômico.

O Ministério Público de São Paulo está investigando o caso de Júlia Bossoni, de 28 anos, que perdeu parte dos movimentos do corpo após andar na montanha-russa Montezum, no Parque Hopi Hari, em Vinhedo. O incidente, ocorrido em abril. Câmeras registraram a jovem consciente no início do percurso, mas ela retornou à plataforma desacordada, sendo diagnosticada com traumatismo crânioencefálico. A família afirma que Júlia perdeu movimentos do lado esquerdo do corpo e tem dificuldades na fala e memória.

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1: Volta aqui com mais uma seleção musical do seu Show da Tarde. Olha, prepare-se porque essa seleção promete. Você vai cantar, você vai dançar, você vai se divertir ao som dos hits aí do momento, hein?

Existe uma teoria que se chama 90-10, onde uma pessoa tem 90% daquilo que você procura em alguém, só que você foca naqueles 10% que falta. Aí você sai pra rua, se aventura, e realmente você encontra aqueles 10%, mas não se deu conta que perdeu os 90%.

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1: 17:29.
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3: Chegando mais uma edição do nosso Radar Esportivo. Hoje, 22 de setembro de 2026. Uma ótima terça-feira para você. E a gente começa falando do Vasco, né? Que terminou aí a 28ª rodada do Campeonato Brasileiro fora da zona de rebaixamento. Algo que não acontecia desde maio. Com empate sem gols entre Grêmio e Palmeiras, o time carioca permanece na 16ª colocação com 31 pontos. Pontos 2 a mais que o Grêmio, que abre o Z4. O Vasco passou 11 rodadas na zona de rebaixamento e agora vive um momento de recuperação. Neste sábado, a equipe goleou o Coritiba por 5 a 0 em São Januário e chegou à segunda vitória consecutiva no Brasileirão. Após a pausa da data FIFA, o Vasco volta a campo no dia 7 de outubro contra o Botafogo no Nilton Santos. Eu sou Kleber Salles e volto daqui a pouco com mais informações do esporte para você. Fique ligado.
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0: Estados Unidos e China estão considerando a criação de um canal de comunicação para abordar questões relacionadas à inteligência artificial. A ideia foi discutida com autoridades chinesas, com os Estados Unidos propondo um mecanismo de notificação para incidentes de IA que possam afetar a segurança nacional. As conversações ocorrem dias antes de uma reunião prevista entre Donald Trump e o presidente chinês Xi Jinping, em meio a crescentes preocupações de que sistemas de IA avançados possam representar riscos para a humanidade, incentivando uma cooperação rara, apesar da acirrada corrida pela supremacia tecnológica.
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5: Volta pra você aqui ao vivo, hein? Com o seu Show da Tarde. Espero que todos estejam aí prontos pra curtir, pra aproveitar essa tarde aí empolgante ao som das melhores músicas. Ó, sem mais delongas, vamos nessa. Vamos tocar

Como eu sempre digo, nossa, como o tempo voou, né, gente? Já é hora de dar tchauzinho. Agradecemos mais uma vez pela sua super audiência, por essa companhia super especial. Até amanhã em mais um Show da Tarde aqui pela rádio que, é claro, toca somente as que você gosta de ouvir.

O presidente Luiz Inácio Lula da Silva declarou que Donald Trump demonstrou a interlocutores que não interferirá nas eleições brasileiras. Lula expressou que essa é a postura que espera de um presidente. Questionado sobre sua antiga declaração de que Trump agia como um imperador, Lula brincou, mas depois, mais sério, reiterou sua discordância com o estilo de governança que prega "eu sou o mais forte". Ele também defendeu uma política voltada para as pessoas.

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1: 17:48.
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3: De volta aqui para falar de esporte nesta terça-feira, né? E as datas e horários das semifinais da Libertadores de 2026 estão definidos, viu? Fluminense e Palmeiras fazem um dos confrontos, enquanto Flamengo e Estudiantes disputam a outra vaga na decisão. O Fluminense recebe o Palmeiras no dia 14 de outubro, às 21h30, no Maracanã. A partida de volta será no dia 21, também às 21h30, em São Paulo. Na outra semifinal, o Flamengo visita o Estudiantes no dia 15 de outubro, às 21h30, também, né, com local ainda a ser confirmado. A volta acontece no dia 22, também às 21h30, no Maracanã. 21h30, né? Os vencedores dos dois confrontos avançam para a grande final da Libertadores de 2026. Eu sou Kleber Salles e volto daqui a pouco, hein, para trazer mais notícias esportivas no seu rádio.
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6: Fala aí, turminha. Tudo na Santa Paz? Entrando no ar aqui na sua rádio preferida. As 15 mais tocadas do dia. São as 15 melhores da nossa programação. Aumenta o volume nesta terça-feira e vem com a gente.
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1: Alguém apaixonado aqui em Cuiabá hoje? Alguém sofrendo de amor? Você que veio pra cá tentando esquecer aquela pessoa e ainda não conseguiu. Vou dar um conselho de amigo. Se fosse eu ligava pra essa pessoa agora, essa hora. Ligava, deixa de orgulho besta. Ligava e falava assim: amor, tô morrendo de saudade de você. Não é porque eu tô no show do Cristiano Araújo não, mas se você quiser a gente casa, a gente namora. Se nada der certo, a gente só beija na boca, gostoso mesmo, vira só um rolo. Mas fica comigo, eu aceito ser apenas seu caso definido.

legal, bem bacana, né? Aqui na sua rádio preferida das 15 mais tocadas. Vou ali tomar uma água, dar uma refrescadinha na garganta, daqui a pouquinho

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1: E o Internacional trabalha para definir o substituto de Paulo Pezzolano e pretende anunciar um novo treinador até esta terça, né? Dois nomes avaliados pela diretoria são Maurício Barbieri, atualmente no Juventude, e Luiz Ubeldia, que está sem clube. No entanto, existem dificuldades nas duas possíveis negociações. No caso de Barbieri, o Inter precisaria pagar uma multa para retirá-lo do Juventude, o que pesa diante da situação financeira do clube gaúcho. Outros nomes também são analisados internamente. O novo treinador deverá receber contrato até o fim de 2026 e terá como principal missão comandar o Colorado nas últimas 10 rodadas do Brasileirão, tentando evitar o rebaixamento. Eu sou Kleber Salles e volto daqui a pouco em trazendo mais informações do mundo da bola. Fique ligado.
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O presidente Luiz Inácio Lula da Silva anunciou que o Uruguai cedeu ao Brasil parte de sua cota de exportação de carne bovina para a China. A declaração foi feita durante a visita de Lula a Nova York, marcando um importante movimento nas relações comerciais entre os países. Essa transferência de cota pode impulsionar ainda mais as exportações brasileiras de carne para o mercado chinês, um dos maiores consumidores globais. A medida reflete a cooperação regional e a busca por otimização das oportunidades no comércio internacional.

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2: Bem rapidinho o nosso intervalo, hein? Tamo de volta aqui na sua rádio com as 15 mais tocadas da programação. Vem comigo!

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2: 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Essa aqui tem que estar preparado pra sofrer, hein? Quem sabe, solta a voz, canta pra gente assim, ó.

canção bacana, a gente encerra, hein? Essa edição das 15 mais tocadas nessa terça-feira. Você que ficou com a gente, valeu de verdade pela sintonia, viu? Até a próxima. Tchau, tchau. 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

A produção industrial brasileira teve um desempenho preocupante em agosto, registrando o pior resultado para o mês em 11 anos. Dados divulgados pela Confederação Nacional da Indústria, a CNI, indicam que o índice de evolução da produção industrial ficou em 46,3 pontos, uma queda de 4,7 pontos em relação a julho. Este cenário de retração, onde o índice abaixo de 50 pontos sinaliza a queda, é o mais desfavorável desde 2015, período de forte crise econômica. A CNI aponta que a persistência de juros elevados no país contribui para a desaceleração, mesmo com a taxa Selic tendo recuado para 13,75% ao ano.

0: Olha aí, aquele abraço bem brasileiro para nossa galera nos Estados Unidos e Canadá, ligados em casa ou na batalha do trabalho. Tamo junto! 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
2: E o Kylian Mbappé elogiou Zinedine Zidane, novo técnico da seleção francesa. Para o atacante, a chegada do treinador representa o início de uma nova era, depois de 14 anos com Didier Deschamps no comando. Mbappé também revelou uma ligação especial com Zidane. Foi ele que levou o jogador para fazer testes no Real Madrid, quando tinha apenas 13 ou 14 anos. Agora, os dois voltam a trabalhar juntos com Zidane, preparando a França para a próxima Eurocopa e a Copa do Mundo de 2030, hein? Maravilha, gente! Eu sou Kleber Salles e esse foi o nosso Radar Esportivo. Terminando por aqui, por hoje, né? Ficando por aqui, mas de volta amanhã com mais novidades do mundo da bola. Grande abraço e até lá, hein?
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3: 18 horas e 42 minutos.
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6: Previsão do tempo para terça-feira, 22 de setembro de 2026. Região Sudeste. Vitória, no Espírito Santo, tem previsão de céu encoberto o dia todo, mas sem previsão de chuva. Os termômetros registram mínima de 20 e máxima 31 graus. Umidade relativa do ar vai de 95% a 40%. Em São Gonçalo, Rio de Janeiro, o dia de aniversário tem previsão de céu encoberto com chuvisco à tarde. Temperatura mínima de 21 graus e a máxima de 33. Umidade relativa do ar é de 90% a 40%.
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12: Aqui com o Jonatas Gonçalves, durante duas horas, a gente curte os sertanejos da atualidade, os lançamentos para você ficar por dentro das novidades. Claro, tem também o de participações com pagode, com participações de pop, porque o sertanejo hoje ele tá bem mesclado, né? Tá começando com o Jonatas Gonçalves, o melhor do sertanejo na sua terça.
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1: Agora todo mundo levanta a mãozinha pra cima. Bate assim com a gente. Tchau. Tchau.

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1: O melhor da música sertaneja passando aqui no programa Arena Sertaneja na edição de hoje. Tudo de bom pra você na audiência, onde quer que você esteja curtindo o nosso programa. Obrigado pelo carinho de sempre.
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3: E o Santos venceu o Remo por 2-1 no Mangueirão pela 28ª rodada do Campeonato Brasileiro. Os gols do confronto foram marcados por Rony e Gabigol para o Peixe, enquanto Marlon descontou para o Remo. Ao estufar as redes contra os paranaenses, Gabigol fechou o Brasileirão. Agora, ele tem gols marcados ao longo da carreira contra todos os times da atual edição da Série A. Por conta da data FIFA, o Santos terá 12 dias sem jogos. O Peixe volta a campo no próximo dia 2 de outubro, às 20 horas, horário de Brasília, para encarar o São Paulo no Morumbis, em jogo atrasado da 21ª rodada. Já o Remo só entrará em campo no dia 7 de outubro, em casa, diante do Grêmio, em um confronto direto contra a zona de rebaixamento.
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0: A terça-feira começa com o mercado financeiro em ritmo de baixa. Dólar e euro recuam nesta manhã, com as duas moedas apresentando uma trajetória de queda ao longo do dia. Vamos aos números. O dólar comercial registra queda de 0,70% e está cotado a 5,11. A moeda americana abriu o dia em patamar mais alto, mas perdeu força e passou a oscilar próxima dos 5,11. Já o euro registra uma queda ainda maior, 0,87%, cotado a 5,86. A moeda europeia também apresenta uma trajetória de baixa durante a sessão, permanecendo próxima dos 5,85. O cenário desta terça-feira mostra dólar e euro em queda, com o mercado acompanhando as próximas movimentações. E hoje o câmbio acordou meio mal-humorado. Quem esperava alta vai ter que esperar outra oportunidade. Essas foram as principais informações do mercado financeiro. Continue acompanhando as cotações. Fique atento às oportunidades. Faça bons negócios e até o próximo Boletim Econômico.
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3: Autoajuda, conhecimento, vendas, atendimento, motivação. Melhorar suas vendas requer estratégias criativas nos seguintes pilares. Ajuda os clientes a alcançar seus objetivos. Pense no seu produto como parte do valor que você oferece. Use um ciclo de vendas mais longo. Concentre-se em oferecer soluções genuínas. Peça indicações de seus clientes atuais. Venda outros produtos ou serviços para seus melhores clientes. Mostre aos nossos clientes o sucesso de outros clientes na compra de seus produtos. Tenha compromisso com a integridade. Diga sempre a verdade.
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6: Olá, voltamos! É hora de ficar bem informado com o Info News, edição desta terça-feira. Mais um bloco no ar e essa é a notícia de agora. A crise financeira enfrentada por grandes empresas do varejo brasileiro é reflexo da perda de foco nas operações essenciais do negócio. A avaliação é de Rafaela Rezende, CEO da Decolar e Executiva, com 16 anos de trajetória no setor varejista. Em entrevista ao podcast De Frente com o CEO da Exame, segundo a executiva, muitas companhias tentaram se transformar em empresas de tecnologia e diversificar frentes, mas sem garantir a eficiência em pilares básicos como a gestão de estoque, controle de fluxo de caixa, atendimento ao cliente e estratégias de retenção. Para ela, a tecnologia deve atuar como ferramenta de suporte à operação e não como atividade fim. Rezende destaca que essa filosofia orienta sua gestão na Decolar. A empresa busca equilibrar a consolidação do negócio principal com testes de novas frentes de receita, chamadas internamente de jet skis, sem comprometer a estrutura da operação central. A postura reforça a tese de que a sustentabilidade financeira depende da execução bem feita do modelo de negócios tradicional. Daqui a pouco eu volto com o último bloco de hoje do Info News. Fique ligado.
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1: Às vezes no relacionamento entre você e alguém, a sua pessoa, nesse caso, é a melhor pessoa. Sempre.

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1: É música sertaneja pra você curtir a beça todo dia. Gosta do programa? Compartilha pros seus amigos que todo dia tem o Arena Sertaneja aqui no seu dial com o Jonatas Gonçalves.
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4: A Conmebol divulgou nesta segunda-feira o calendário de jogos das semifinais da Copa Sul-Americana. Boca Juniors vai enfrentar o Vasco no jogo de ida, dia 14, e no jogo de volta, dia 20 de outubro. Já o Atlético Mineiro vai enfrentar o Montevidéu no jogo de ida, dia 14, e no jogo de volta, dia 21 de outubro. 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
6: Olá, voltamos com mais informações no Info News. Motoristas com a Carteira Nacional de Habilitação vencida no segundo semestre de 2026 ganharão mais tempo para regularizar o documento. O Conselho Nacional de Trânsito prorrogou a validade das habilitações com vencimento entre 5 de junho e 8 de dezembro. Com a alteração, os condutores poderão circular normalmente com o documento atual até o dia 9 de dezembro de 2026. Após essa data limite, o motorista ainda contará com a tolerância tradicional de 30 dias para realizar a renovação junto ao Detran. Segundo o CONTRAN, a prorrogação é aplicada automaticamente nos sistemas de trânsito sem a necessidade de solicitar um novo documento físico ou realizar procedimentos adicionais durante o período. A medida visa organizar o fluxo de agendamentos para exames de aptidão física e mental. Vale ressaltar que a extensão não contempla motoristas que estejam com o direito de dirigir suspenso ou cassado. Daqui a pouco eu volto com mais informações aqui no Info News. Fique ligado.
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1: O sertanejo universitário, os clássicos e, claro, tudo aquilo do sertanejo rolando aqui na Arena na edição do programa de hoje. O programa continua.
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4: Clubes que disputam Brasileirão Série A e B aprovaram nessa segunda-feira a proposta da CBF para reduzir de forma gradativa o limite de jogadores estrangeiros nos jogos a partir do ano que vem. O objetivo é que jogadores formados nas bases ganhem mais oportunidades. Atualmente, as equipes podem relacionar até 9 jogadores estrangeiros por jogo. No ano que vem, serão 8. Em 2028, 7. Em 2029, 6. Em 2030, apenas 5.
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8: Olá, é hora de ficar bem informado. O Info News está no ar. Hoje é terça-feira, 22 de setembro de 2026. Eu sou o Silva Júnior e essa é a notícia de agora. A Superintendência de Infraestrutura Rodoviária autorizou o início do projeto piloto de radares que calculam a velocidade média em rodovias federais concedidas. Os testes ocorrem em trechos monitorados de 8 estados: Espírito Santo, Goiás, Mato Grosso do Sul, Minas Gerais, Paraná, Rio de Janeiro, Rio Grande do Sul e Santa Catarina. A iniciativa da Agência Nacional de Transportes Terrestres possui caráter técnico, educativo e experimental, com duração inicial de 180 dias. Durante esta primeira fase, os equipamentos devidamente sinalizados não emitirão multas aos motoristas, servindo apenas para análise comportamental do tráfego. O sistema funciona calculando o tempo exato decorrido na passagem do veículo entre dois pontos de checagem. Caso o tempo para percorrer o trecho seja inferior ao limite permitido, o equipamento identifica o excesso de velocidade. A tecnologia visa diminuir frenagens bruscas e garantir maior segurança viária nas rodovias. Daqui a pouco eu volto com mais um bloco do Info News.
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1: 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Gosta do programa? Compartilha pros seus amigos que todo dia tem o Arena Sertaneja aqui no seu dial com o Jonatas Gonçalves.
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3: Tenista brasileiro João Fonseca anunciou uma pausa temporária para a recuperação de mente e corpo. Ele, então, não participará dos torneios na Ásia. O tenista vem sofrendo com lesões nesse ano. Seu último problema físico aconteceu no Canadá no Masters 1000, em agosto, quando sentiu dores no abdômen. Ele também não disputou o US Open, o quarto e último Grand Slam da temporada 2026.
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4: As principais janelas para o atendimento qualificado e fidelização do cliente são: considerar o atendimento interno e externo como parte principal da sua empresa. Envolva toda a equipe para o foco do atendimento, a partir do proprietário, gerente e funcionários, fazendo uma reunião semanal para definir qualidade no atendimento. Na venda, informe primeiro todas as características dos produtos, serviços e seus benefícios. Esteja presente na emoção e na vida do seu cliente, lembrando do seu aniversário, enviando uma mensagem. Um brinde de vez em quando vai bem. Envio de e-mails e mensagens de interesse e oportunidades. Ofereça ganho extra ao seu cliente. Um serviço de atendimento por WhatsApp ou telefone. Um desconto especial. Conheça os seus clientes. Perfil, levante cadastros, frequência de compras. Comunique sempre com seus clientes. 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
6: 19 horas e 58 minutos.
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8: A Agência Nacional de Energia Elétrica, ANEEL, está analisando a flexibilização de usinas térmicas da Enevel, uma medida que pode gerar uma economia estimada em R$1 bilhão. A proposta conta com parecer favorável do Operador Nacional do Sistema Elétrico e do Ministério de Minas e Energia. O Tribunal de Contas da União instaurou uma comissão de solução consensual sobre o assunto, a pedido do Ministério de Minas e Energia. A flexibilização tem o potencial de reduzir as tarifas de energia, beneficiando os consumidores brasileiros.
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2: É, eu também tô curtindo com você essa linda canção aqui no Arena Sertaneja. Obrigado pela audiência, onde quer que você esteja aqui curtindo o nosso programa.
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5: Mudanças na Fórmula 1. A FIA anunciou que foi aprovada a redução da distância padrão das corridas de 305 para 290 km a partir da próxima temporada. Ou seja, os GPs terão até 3 voltas a menos. E a FIA também eliminou o limite máximo de 3 horas entre o início e o fim de um GP. O limite de 2 horas será mantido. 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
6: Autoajuda, conhecimento, vendas, atendimento, motivação. Uma pesquisa da Confederação Nacional de Dirigentes Lojistas em relação ao atendimento do varejo sobre perdas de clientes constatou que muitos clientes não voltam mais a uma empresa para comprar pelos seguintes motivos: 4% por mudança de endereço para um bairro distante, município ou estado; 11% porque criou vínculo comercial com outra empresa concorrente devido às vantagens oferecidas pelo concorrente; 18% por reclamações não atendidas pela empresa; 67% por indiferença dos atendentes da equipe de atendimento da empresa. Com esta pesquisa, vimos que a importância do atendimento ao cliente, pois 85% dos clientes, sendo 18% por reclamação e 67% por indiferença no atendimento, daqueles que não voltaram mais na empresa para comprar pelo motivo de mau atendimento. É de suma importância considerar o atendimento interno e externo como parte principal da empresa.
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A terça-feira começa com o mercado financeiro em ritmo de baixa. Dólar e euro recuam nesta manhã, com as duas moedas apresentando uma trajetória de queda ao longo do dia. Vamos aos números. O dólar comercial registra queda de 0,70% e está cotado a 5,11. A moeda americana abriu o dia em patamar mais alto, mas perdeu força e passou a oscilar próxima dos 5,11. Já o euro registra uma queda ainda maior, 0,87%, cotado a 5,80%. A moeda europeia também apresenta uma trajetória de baixa durante a sessão, permanecendo próxima dos 5,85. O cenário desta terça-feira mostra dólar e euro em queda, com o mercado acompanhando as próximas movimentações. E hoje o câmbio acordou meio mal-humorado. Quem esperava alta vai ter que esperar outra oportunidade. Essas foram as principais informações do mercado financeiro. Continue acompanhando as cotações, fique atento às oportunidades, faça bons negócios e até o próximo Boletim Econômico.

0: O presidente dos Estados Unidos, Donald Trump, registrou a menor taxa de aprovação de sua carreira política, com apenas 32% dos eleitores do país aprovando sua gestão, segundo pesquisa Reuters Ipsos. A pesquisa também revela que apenas 17% dos americanos aprovam sua condução econômica. A queda na aprovação, inclusive entre eleitores republicanos, acende um alerta na Casa Branca às vésperas das eleições de meio de mandato. A guerra dos Estados Unidos contra o Irã e as disrupções no mercado internacional de petróleo, que causaram grandes aumentos nos preços dos combustíveis, são fatores que impactam a percepção pública.
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4: O sertanejo universitário, os clássicos e, claro, tudo aquilo do sertanejo rolando aqui na Arena na edição do programa de hoje. O programa continua.
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0: É, e com esta a gente vai ficando por aqui na edição desta terça-feira. Obrigado pela audiência, pelo carinho, pela amizade. Amanhã, quarta-feira, a gente está de volta.
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5: Chegando mais uma edição do nosso Radar Esportivo. Hoje, 22 de setembro de 2026. Uma ótima terça-feira para você. E a gente começa falando do Vasco, né? Que terminou aí a 28ª rodada do Campeonato Brasileiro fora da zona de rebaixamento. Algo que não acontecia desde maio. Com empate sem gols entre Grêmio e Palmeiras, o time carioca permanece na 16ª colocação com 31 pontos. Pontos 2 a mais que o Grêmio, que abre o Z4. O Vasco passou 11 rodadas na zona de rebaixamento e agora vive um momento de recuperação. Neste sábado, a equipe goleou o Coritiba por 5 a 0 em São Januário e chegou à segunda vitória consecutiva no Brasileirão. Após a pausa da data FIFA, o Vasco volta a campo no dia 7 de outubro contra o Botafogo no Nilton Santos. Eu sou Kleber Salles e volto daqui a pouco com mais informações do esporte para você. Fique ligado.
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6: Um incêndio de grandes proporções atingiu cerca de 60 hectares de vegetação na área de proteção ambiental Sabonetal, localizada no município de Jaíba, no norte de Minas Gerais. O fogo, que se alastrou rapidamente, demandou a atuação dos bombeiros para conter as chamas. Na segunda-feira, as equipes de combate a incêndio permaneciam no local realizando o rescaldo para evitar o surgimento de novos focos. A área de proteção ambiental Sabonetal é uma importante região de preservação ambiental e os danos causados pelo incêndio ainda estão sendo avaliados.

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1: 20 horas e 41 minutos.
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4: Cheguei, gente, sou eu, seu amigo Jardim Amaral, começando por aqui mais um Conexão Sertaneja. Terçou, hein? Terça-feira gostosa, semana abençoada, semana alegre, animada e com muita música gostosa, muita música sertaneja pra você. Então vamos juntos com as melhores aqui no Conexão Sertaneja, que tá começando.
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2: Ah, daqui a pouquinho eu volto com muito mais música pra você no nosso Conexão Sertaneja.
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O Ministério Público de São Paulo está investigando o caso de Júlia Bossoni, de 28 anos, que perdeu parte dos movimentos do corpo após andar na montanha-russa Montezum, no Parque Hopi Hari, em Vinhedo. O incidente, ocorrido em abril. Câmeras registraram a jovem consciente no início do percurso, mas ela retornou à plataforma desacordada, sendo diagnosticada com traumatismo crânioencefálico. A família afirma que Júlia perdeu movimentos do lado esquerdo do corpo e tem dificuldades na fala e memória.

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0: O planejamento de uma carreira profissional de sucesso consiste nos seguintes pilares. Tenha metas de curto, médio e longo prazo. Invista em capacitação. Aprenda a trabalhar em equipe. Potencialize seus pontos fortes. Tenha sempre autoconfiança. Seja sempre pontual em todos os seus compromissos. Dê o seu melhor na sua rotina de trabalho. Construa uma boa rede de contatos. Cuide da sua imagem pessoal. Seja sempre um inovador em sua área. 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
3: E o Internacional trabalha para definir o substituto de Paulo Pezzolano e pretende anunciar um novo treinador até esta terça, né? Dois nomes avaliados pela diretoria são Maurício Barbieri, atualmente no Juventude, e Luiz Ubeldia, que está sem clube. No entanto, existem dificuldades nas duas possíveis negociações. No caso de Barbieri, o Inter precisaria pagar uma multa para retirá-lo do Juventude, o que pesa diante da situação financeira do clube gaúcho. Outros nomes também são analisados internamente. O novo treinador deverá receber contrato até o fim de 2026 e terá como principal missão comandar o Colorado nas últimas 10 rodadas do Brasileirão, tentando evitar o rebaixamento. Eu sou Kleber Salles e volto daqui a pouco em trazendo mais informações do mundo da bola. Fique ligado.
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